0: programa No Break com Jonatas Gonçalves, trazendo uma hora dos melhores sucessos do seu artista predileto aqui durante uma hora no No Break. Tem mais.
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0: Ponto final na edição do programa No Break de hoje. Espero que você tenha gostado. Compartilha pros seus amigos, viu? Até a próxima edição. Tchau, gente!
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1: Coisa linda, meu papai.
2: Ah, que surpresa maravilhosa.
1: É muita emoção, né?
2: 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Eu zerei a vida agora.
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0: Esse é o pagode do diferentão.
1: Bem diferente.

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1: Coisa linda, gente.
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0: 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No final de semana, edição especial com Jonatas Gonçalves. 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A gente é

Primeiro bloco do The Music of Time, edição especial de final de semana. Hurt, Worry About Love, Sarah Brigney, Distant the Wind, Chicky, I Want You to Our Love, Glenn Miller com a Rhythm Mod e de trio Da Da Da. Intervalo e na sequência tem Van Halen, Jump. A gente volta já, segura aí. Aqui na sua

0: Music of Time, Tiki, Lee Freak, Luz Lobo, La Bamba, Mike and Me, Over My Shoulder e de Van Halen, Duh. A gente volta na sequência com Whitney Houston, I Will Always Love You, pra recordar e matar a saudade.
1: 2:44.
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0: aí, tá gostando? A gente tá melhor ainda por ter você na nossa sintonia. Neste terceiro bloco de Tina Charles, I Love to Love, Laura Pausini, Amor Extranes, Se Fue, US for Africa, Real the World e de Whitney Houston, a We Always Love You. Tudo de bom pra você na sintonia. Esse é o The Music of Time, seu programa predileto de todos os finais de semana. Na sequência tem Snap. Aqui no The Music of Time, a gente volta já.
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0: Quarto bloco do The Music of Time, Rockwell, Somebody With Led Me. John Lennon, Happy With Lover. The Beatles, When Do We Love Her. It's Snap, Eastern Danger. Tudo de bom pra você na audiência. Nosso programa vai chegando pro rápido break comercial. E a gente volta na sequência com Johnny Weaver. Xalalalala, I Need You.
1: Segura aí, a gente volta já.
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0: quarto bloco do The Music of Time, Aha, Stay on This Road, Bryan Adams, Never Let Go, Fred Mercury com Monserrat Caballé, How Can I Go, ABBA, Dancing Queen, e de Johnny Weavers, Shalala, I Need You. Na sequência tem de Toni Braxton, no último bloco do The Music of Time, a sua viagem
1: de 3 horas e 6 minutos.
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1: Fechando a sequência do último bloco do The Music of Time, Cover Girls, Wishing on Stars, Julie Iglesias, Abraça-me, e de Toni Braxton, All Cold and Gentle Break Your Heart. Obrigado pelo carinho, pela sintonia. Bom final de semana pra você. A gente se encontra no próximo, neste mesmo horário, com mais uma edição do The Music of Time. Grande beijo e até lá.
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3: 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Tá vim de indicar aí a sua track favorita? Então aproveita, já indica aí o seu som através aqui do WhatsApp da rádio. Está online aí nas redes sociais? Já segue, curta, comenta e compartilha a nossa página. Bem legal ter você aqui na sintonia. Já tem uma galera interagindo aqui com a gente através aqui do painel. Daqui a pouquinho a gente manda aí o seu alô, porque agora a gente segue pra mais uma sequência.

fechando mais uma hora. Mais um hit aí viral que está dominando as redes sociais. Bad Get Money, Young Gravy. Um hit aí que foi inspirado nos anos 80 e já atingiu mais de 15 milhões de visualizações. Teve ainda Clean Bandit. E é isso, não dá tempo pra mais nada. Agradecendo aí a sua sintonia. Que você possa aí curtir bastante aí o fim de semana. Aproveitar aí ao máximo. Mas continue na sintonia aqui da rádio. Na sequência tem mais músicas.

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2: Atenção, senhoras e senhores, sejam bem-vindos.

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1: Fala turma, eu sou o Samuca San e está começando o Parada 10. Já sabe, né? Na próxima hora você ouve só a nata, só as melhores da Dance Music, os grandes hits e ainda versões exclusivas. Então aumenta o volume. Para começar, tem esse som aqui, ó. 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

aqui no Parada 10, você conferindo só a nata. Teve muita música bacana nesse bloco, dentre elas aí o som de Afrojack, teve ainda o som do Elvis Presley e ainda o som de Joey Corey. Parada 10. E agora tem o som do David

0: Dias detonando aqui na sua rádio. E aí o Song Charlie passou por aqui também. Surfaces, Elton John aí com os vocais de Britney e o som do David Guetta. O que toca na balada, toca dentro da sua casa ou aonde você estiver, é o Parada 10. Tá chegando agora aqui o intervalo, na volta tem esse som aqui. Trust in me.
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5: 0:58.
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7: Muito bom ter você aqui com a gente na edição do No Break de hoje. E aí, beleza? Como é

programa No Break com Jonatas Gonçalves, trazendo uma hora dos melhores sucessos do seu artista predileto aqui durante uma hora no No Break. Tem mais. 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

0: vez que eu pego o celular e vejo a foto dela.
1: Só vocês!
0: É isso, papai! Isso!

0: ser agora.
1: Ah, dá um papo nela, por favor.
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1: Game over pra você.
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0: Boa noite, gente.
1: Obrigado.
0: Coisa bonita, hein, pai?
1: Eu queria mais aplauso aí, cadê? Deixa eu ver.
2: Nem começou a cantar, já tá cobrando, nossa.

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0: 3 minutos.
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4: E já chegamos com mais um Abre a Gaita Gaiteiro no seu rádio, para te fazer companhia. Aí os artistas, os gaiteiros, os músicos, os artistas da região, aqui na sua rádio. Chegamos com os nossos gaiteiros, já trazendo por aqui um abraço especial para toda a equipe da rádio aí que tá colocando o programa para rodar. Aquele abraço, cumprimentando todo mundo, os gaiteiros, trazendo pela vez o meu amigo Vilmar dos Teclados. Como é que tá, Vilmar?
5: Tudo bem, Fabiano, graças a Deus. Melhor agora na presença de todos os amigos aí. E é muito bom ter amigos, né?
4: Isso sempre. É importante. Muitos amigos.
5: Eu sempre,
4: né,
5: digo que a amizade vale mais do que dinheiro.
4: Sim, sempre.
5: É, sempre é bom ter amigos, né?
4: É. Mas pra gente ter amigo, a gente tem que ser amigo também, né?
5: Tem que ser amigo. Com
4: então,
5: certeza.
4: Quando a gente tem muitos amigos, é sinal que a gente também é um bom amigo.
5: Os diz o outro, só não pode ser amigo da onça.
4: Alguém tem uma música dessa amigo da onça? É o Jaime, né? É o Jaime. Não, o Tamanduá, né? Amigo Tamanduá. Amigo Tamanduá, a música do Jaime.
5: Mas eu vou inventar uma música que fala do amigo da onça, né, Pedro? Vamos inventar uma música.
4: Amigo da onça, então pega e faz a música pra trazer pra nós aí. O que vem trazendo lá de Ponte Alta para nós?
5: Essa música eu fui buscar no fundo do baú, que é uma música do Tião Carreiro, que traz por título A Porta do Mundo.
4: Vamos lá então?
5: Vamos lá.
4: Abre a gaita, gaiteiro.

0: Meu amigo Vilmar dos Teclados, trazendo música lá das antigas pra gente relembrar, porque aqui no Abre a Gaita Gaiteira é isso, né?
1: É, isso mesmo.
0: Recordação, Vilmar.
1: Com certeza.
0: Vamos chegando com mais por aqui, Gaiteiro. O que que vem trazendo pra nós lá, Vilmar?
1: Agora vamos fazer uma Chitãozinho Chororó, pode ser pra valer.
0: Vamos lá então, posso pedir?
1: Vamos.
0: Abre a Gaita Gaiteiro.

0: Tá aí, meu amigo, Vilmar dos teclados. Vilmar, é musicão, aí, né?
1: Não, muito obrigado a todos.
0: Vilmar, sempre é bom ter você junto com a gente. Obrigado. Seja sempre muito bem-vindo aí. Um grande abraço lá pra Ponte Alto, toda a nossa gente amiga.
1: Será entregue.
0: Valeu, Vilmar. Valeu. Chegamos por aqui com o nosso Abre a Gaita Gaiteiro. Chegando por aqui umas visitas ilustres.

0: com energia positiva e levando a nossa mensagem simples, mas muito sincera, porque nós queremos fazer mais amigos, cada vez mais. E por isso, e quando existe um trabalho com boa vontade e que a gente faz aquilo que a gente gosta, a gente procura fazer bem feito para fazer sempre. E quando eu comecei com o Jofre Amaral, eu vesti a camisa sempre. E por isso que eu digo para os nossos companheiros que chegam por ali, vista a camisa, porque se a empresa crescer, tu cresce também.
1: Tá certo.
0: E graças a Deus.
1: Tudo que a gente faz com paixão fica bem feito, né, Mané?
2: Olha, isso, fica muito tranquilo.
1: Meu amigo Maneca, vamos cantar a música dele?
0: Vamos. A Janete, que já participou desde criança, desde menininha, também cantando na Rádio Clube.
1: Agora eu quero pedir então pro meu amigo Maneca fazer a chamada. Sempre aqui, Maneca, quando a gente vai chamar a música, eu grito, abre a gaita, gaiteiro. Eu quero pedir para você fazer então a abertura da música. Manda lá, Maneca.
0: Muito bem, abre a gaita, gaiteiro.

0: coisa vai para todos os pais do nosso imenso e querido Brasil.
1: Beleza.
2: Com boa essa música, Maneca, bom. Gostou, Maneca?
1: Mais barbaridade de buenas, tia. E a Janete e o doutor Roberto Amaral aqui fazendo o costado pra eles. É.
2: Que você cantava, eu sabia. Agora que o doutor Roberto Amaral cantava, foi novidade hoje. Única... Maneca. Um pouco, né? Quero agradecer pela tua companhia com a gente. Continua aí com a gente aí, certo. Acompanhando os gatinhos.
1: Obrigado, obrigado.
2: Sejam sempre muito bem-vindos. Maneca, aquela frase do Maneca, olha a hora, olha a hora.
1: Olha a hora, minha gente, olha a hora.
2: Valeu, Maneca.
1: Valeu, obrigado.
2: Vou trazendo mais por aqui os nossos amigos vindos de Correia Pinto, trazendo música. Meus amigos, os filhos de São Joaquim. Eu sou um filho hoje de São Joaquim.
3: É, né? Só uma, tô bem acompanhado. É?
2: Meu amigo, como é que tá você? Tá tudo bem?
3: Melhor, só quando a gente se bate.
2: Bom demais.
3: Uma beleza pura.
2: Mas eu vou aproveitar que tá essa celebridade junto com a gente aqui. Ô Maneca, você quer chamar a música no Abre a Gaita Gaiteiro? Fala lá, Maneca.
1: Abre a Gaita Gaiteiro.

0: Bom demais! É isso aí, né?
1: Barbaridade de buenos, che.
0: Mas... Bom muito no programa lá, ó, gurizada, hein?
1: Ah, mas para. Temos o disco deles lá e de vez em quando sai uma destas, né? Parabéns, filhos de São Joaquim.
0: Filhos de São Joaquim. Tá bom demais, gurizada. Vou trazer mais por aqui os nossos gaiteiros, violeiros, chegando mais uma do meu amigo aí, né? Trazendo mais uma sequência pra nós. O que que vem chegando lá, tio Tonho, seu Joaquim?
2: Pois joia, rapaz. Essa aí eu quero oferecer pra toda essa turma bacana que hoje estão com a gente aí, como a gente sempre faz, né? Inclusive pro Maneca, pro Correia Pinto, aquela turma joia que a gente compartilha por ali. Nós vamos puxar uma dos Carancho.
0: Os Carancho?
2: É, dos Carancho, os velhos Carancho.
0: Qual que é a música?
2: Estampa de Gaúcho.
0: Estampa de Gaúcho. Abra a gaita, gaiteiro!

0: Grosso é aquele que pensa que tradição
1: é grossura.
0: Grossura, tá certo. Seu Joaquim Tio Tonho, muito bom ter o senhor com a gente, um grande amigo, né?
1: Isso.
0: Grande amigo da gente. Leva um abraço pra toda aquela gente maravilhosa de Correia.
1: Aí, bem apertado, pode deixar que eu dou.
0: Muito bom ter o senhor com a gente. Um grande abraço.
1: E a gente, na próxima vez, Deus quer que a gente esteja junto de novo.
0: Com certeza.
1: Um abraço, Fabiano, um ótimo final de semana.
0: E que seja feita a vontade dele, né?
1: Com certeza.
0: Valeu, gurizada do violão, valeu, gente. Chegando mais gaiteiro por aqui, esse gaiteiro que eu conheci fazendo locução lá na rádio Coração da Serra, no Cerrito, né? Lá meu amigo Remy, tava lá ele trabalhando, Joel Mariano, como é que tá, Joel?
2: Tudo bem, graças a Deus, Fabiano, aí é um prazer imenso estar no teu programa aí, que você me convidou várias vezes, a gente não pode vir, então a gente está aqui com muito prazer aí.
0: Você mora perto aqui, né?
2: Do outro lado do asfalto.
0: Tá certo. E você canta, tem grupo, tem a tua equipe aí, você não toca, né?
2: Eu tocava, agora só canto.
0: Você era gaiteiro, né?
2: Não, guitarrista.
0: Guitarrista?
2: Era.
0: Ô Joel, o que vem chegando pra nós, Joel?
2: Pois olha, a gente vai tirar uma música aí do nosso saudoso Milionário Zé Rico aí, também gravado por Luan Santana.
0: Posso pedir então?
2: Pode pedir a música aí.
0: Abre a gaita, gaiteiro!

0: Modão, bom demais. Gosto dessas músicas, hein, Joel?
1: É isso aí, né?
0: É boa, né? Essas músicas, gente, quando a gente não sabe a letra, a gente vai bater no pé, mas todo mundo conhece essa música. E essa aí é conhecida.
1: Essa
0: né?
1: música é do Milionário Zé Rico, gravado com o Luan Santana também, né?
0: Tá no repertório de qualquer um dos tocadores de rodinha de violeiro.
1: Aí tá essa música aí, Anjo Loiro, né?
0: Anjo Loiro, bom demais. É. O que que vem chegando na sequência pra nós lá, Joel?
1: Pois olha, vamos mandar uma música apaixonada agora, né? Minha romântica, né?
0: É, mais chonada ainda?
1: Mais chonada que o Anjo Loiro.
0: Você quer fazer o povo chorar, né?
1: Quero fazer o povo chorar, hein?
0: É.
1: Então agora vamos fazer uma dos filhos do Rio Grande aí. Lembrança do nosso amor, né?
0: Nossa senhora. Abre a gaita, gaiteiro.

0: Bom demais, gosto dessa música. Eu acho que essa música o padre Ivaldo canta ela também, né, padre? É, o padre canta essa música. Joel, oi. Muito bom ter você junto com a gente, meu amigo. Seja sempre muito bem-vindo, hein?
1: O prazer foi tudo meu, Fabiano. E quando precisar é só bater um fio que a gente estará aí presente.
0: Meu amigo Joel, um grande abraço pra você. Bom ter você com a gente.
1: O prazer foi meu, Fabiano. Um abraço pra vocês.
0: Meu amigo Zezinho Duarte, como é que tá você, Zezinho?
2: Fabiano, tudo bem, Fabiano? E você, como é que tá, Fabiano?
0: Bom demais. Quando se juntamos com todos esses amigos aqui, fica mais bonito ainda, né?
2: É coisa muito gostoso, viu? Essa companheirada, essa gauchada aí, tudo.
0: É muita gente.
2: Nós entreverados junto, cantando, levando alegria pra este povo, pra todo o Brasil inteiro, né,
0: Fabiano? Quem canta seus males espanta.
2: Exatamente, Fabiano.
0: Zezinho, você vai trazendo um companheiro de gaita aí?
2: Ah, meu amigo Genir Rodrigues.
0: Seu Genir do acordeon, como é que tá, seu Genir?
3: Tudo bem, Fabiano, tudo bem, né? Melhor agora do que a gente tá entreverado aí com o pessoal aí do Abra Gaita Gaiteiro, os ouvintes dessa família aí.
0: Ô Zezinho, pra esse pessoal que já tá ligadinho, o que nós vamos trazer de primeira?
2: Fabiano, então, o seguinte, é lembrança do passado.
0: Lembrança do passado. É. Posso pedir, então?
2: Pode.
0: Abra Gaita Gaiteiro.

0: Bom demais, Zezinho, Zezinho Duarte, gaiteiro da Vila Nova em Ponte Alta. E de Ponte Alta ele vem trazendo essa musicalidade pra todo o Brasil, tá indo longe, né? Zezinho, Zezinho, o que que chega na sequência lá, gaiteiro?
1: Vai ser Gaúcha Formosa.
0: Vou mandar essa música pra você que tá com o radinho ligado. Aumenta o volume que tá chegando. Posso pedir?
1: Pode.
0: Gaúcha Formosa no Abre a Gaita, gaiteiro. Eu digo assim, Zezinho, abre a gaita, gaiteiro.

0: Gaúcha Formosa, Zezinho, é isso, né?
1: Mais ou menos.
0: Boa essa música?
1: Eu acho bonita.
0: Ô, Zezinho, essa música você tocava nos bailinhos antigamente?
1: Tocava. Essa música é do Ciro do Rio Grande.
0: Os filhos do Rio Grande. Gaiteiro por demais, né?
1: É, demais, demais. E os filhos do Rio Grande são demais.
0: Zezinho, muito bom ter você com a gente. Obrigado, seja sempre bem-vindo. Zezinho. Valeu. Seu Geninho daqui a pouco volta a tocar aí, né? Valeu. Valeu, Zezinho.
1: Valeu.
0: Vamos trazer um mais por aqui, chegando os gaiteiros vindo de Ponte Alta. Nós já vamos se encaminhando aí pros finalmente, trazendo eles, os irmãos Enkmaier. Sebastião, como é que tá, Sebastião?
2: Tudo bem, Fabiano. Fabiano, é uma alegria a gente estar novamente aqui nesse programa.
0: Bom demais. Vamos trazer também aí o nosso amigo Reinaldo Enkmaier, dos irmãos Enkmaier. Como é que tá, Reinaldo?
3: Uma satisfação, né, Fabiano? A gente novamente tá participando aí, entreverado com os amigos, com a gauchada.
0: Qual que é a música chegando lá, gurizada?
2: As Mocinhas do Interior, que é a música dos filhos do Rio Grande, e nós gostamos muito dessa música.
0: Abre a gaita!

0: As mocinhas do interior. Então foi assim, né? Foi num bailinho desse do interior que os irmãos Enkmaier encontraram as irmãs Madruga.
1: Foi.
0: E deu um casamento, né?
1: Com certeza.
0: Né? Os irmãos casaram com as irmãs, né? As irmãs. Tá certo, as irmãs de lá, os irmãos de cá.
1: Isso.
0: Ah, são três, né?
1: Três.
0: Mas o que que tinha lá, que morava perto, ou o que que deu?
1: É,
0: ou um casou e foi apresentando os outros pros outros?
1: É, talvez no começo foi assim, mas o mais é pra economizar a sogra.
0: Economizar a sogra? Tá certo. Essa foi boa, né, seu gentil? Vou economizar a sogra, tá certo.
2: Os dois têm maçãs. Dormindo bem.
0: É.
2: Pra não misturar muito a raça.
0: Não misturar, né? Tá certo. Mas os Enkmaier andaram fazendo isso também lá pro Cerro Verde, os Farias, os Enkmaier também, né? Já se encaminhando pro fechamento do nosso Abre a Gaita Gaiteiro. Antes de nós tocar a música, quero mandar um salve todo especial pra toda a família Abre a Gaita Gaiteiro, as rádios parceiras. Posso pedir, Gaiteiro? Obrigado, irmãos Enkmaier. Abre a Gaita Gaiteiro.

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2: 7:58.
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3: Bueno, gurizada, estamos chegando com Nação Gaúcha por aqui, com você nessa companhia legal, trazendo a música com o som do Rio Grande, as gaitas, se chacoalhando por aqui, trazendo o tradicionalismo. Eu sou o Fabiano Farias e por aqui seguimos juntos a partir de agora.
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3: É só as melhores, minha prenda. Abrindo nossa sequência por aqui, vem chegando o grupo Cordiona Bugio do Rancho, tem Vaneiro do Peão Ajustado e ainda Potro Veaco com Zé Moraes. Pra começar bem, Nação Gaúcha.

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Nação Gaúcha, gurizada. Marca baileira pra um pingo bueno. Teve potro veaco antes 10 com Zé Moraes. Fechando a primeira sequência por aqui, Mano Lima. Homenzinho impertinente depois desse intervalo. 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
4: Vamos de gaitaço em gaitaço, trazendo o som da gaita aqui no Nação Gaúcha. Vem chegando mais, agora é hora dos serranos aparecer por aqui, trazendo um criado em galpão. O Rio Grande me criou, tinha barbaridade, tem os filhos do Rio Grande também, o shot dos caminhoneiros. Só música boa pra gente acompanhar junto por aqui com Nação Gaúcha, sempre com.

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1: Boa música gaúcha, o som do Rio Grande, trazendo pra gente essa super sequência. Juntos por aqui no final de semana, Nação Gaúcha. Vem chegando aquele momento do Oswaldir e Carlos Magrão. Vai embora a tristeza, fechando mais uma. Segue Nação Gaúcha pra você.
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2: 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Vamos de gaitaço em gaitaço, trazendo o som da gaita aqui no Nação Gaúcha. Vem chegando mais, agora é hora dos serranos aparecer por aqui, trazendo um criado em galpão. O Rio Grande me criou, tchê barbaridade, tem os filhos do Rio Grande também, o shot dos caminhoneiros. Só música boa pra gente acompanhar junto por aqui com Nação Gaúcha, sempre com você.

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1: Boa música gaúcha, o som do Rio Grande, trazendo pra gente essa super sequência. Juntos por aqui no final de semana, Nação Gaúcha. Vem chegando aquele momento do Oswaldir e Carlos Magrão. Vai embora a tristeza, fechando mais uma. Segue Nação Gaúcha pra você.
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1: 8 horas.
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3: Para você na nossa sequência do final de semana com o melhor da música gaúcha para curtirmos juntos sempre por aqui, desfilando aquelas que a gente canta junto, aquelas que a gente dança, aquelas que a gente ama ouvir. Vamos no som de mais um gaitaço chegando, a gaita inconfundível do eterno Porca Véia. Surungo, surungo, a moda antiga, o que a gente vai curtindo por aqui, o melhor nessa seleção da música gaúcha na

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0: na hora de nossa morte. Amém.
1: Ave Maria, cheia de graça, o Senhor é convosco. Bendita sois vós entre as mulheres. E bendito é o fruto do vosso ventre, Jesus.
0: Santa Maria, Mãe de Deus, rogai por nós, pecadores, agora e na hora de nossa morte. Amém.
1: Ave Maria, cheia de graça, o Senhor é convosco. Bendita sois vós entre as mulheres. E bendito é o fruto do vosso ventre, Jesus.
0: Santa Maria, Mãe de Deus, rogai por nós, pecadores, agora e na hora de nossa morte. Amém.
1: Ave Maria, cheia de graça, o Senhor é convosco. Bendita sois vós entre as mulheres. E bendito é o fruto do vosso ventre, Jesus.
0: Santa Maria, Mãe de Deus, rogai por nós, pecadores, agora e na hora de nossa morte. Amém.
1: Ave Maria, cheia de graça, o Senhor é convosco. Bendita sois vós entre as mulheres. E bendito é o fruto do vosso ventre, Jesus.
0: Santa Maria, Mãe de Deus, rogai por nós, pecadores, agora e na hora de nossa morte. Amém.
1: Glória ao Pai, ao Filho e ao Espírito Santo.
0: Como era no princípio, agora e sempre. Amém.
1: Ó meu Jesus, perdoai-nos, livrai-nos do fogo do inferno, levai as almas todas para o céu e socorrei principalmente as que mais precisarem. Oração vocacional. Senhor Jesus, enviado do Pai e ungido do Espírito Santo, que fazei os corações arderem e os pés se colocarem a caminho, ajudai-nos a discernir a graça do vosso chamado e a urgência da missão. Continuai a encantar famílias, crianças, jovens, adolescentes, jovens, adultos, para que sejam capazes de sonhar e se entregar com generosidade e vigor a serviço do Reino em vossa Igreja e no mundo. Despertai as novas gerações para a vocação dos ministérios leigos ao matrimônio, à vida consagrada e aos ministérios ordenados. Maria, Mãe, Mestra e Divina Discípula Missionária, ensinai-nos a ouvir o Evangelho da vocação e a responder com alegria. Amém.

0: Irmãos e irmãs, paz e bem.
1: Paz e bem.
0: Nesta manhã, devido ao grande número de intenções que temos em virtude da data do Dia dos Pais, as intenções encontram-se sobre o altar. Então, vamos rezar por todas essas intenções que temos em nosso coração e as que estão aqui no altar. Sejam todos bem-vindos ao Santuário da Família, ao nosso santuário. Acolhemos nesse dia especial aos pais que estão nesta celebração, aos pais que nos acompanham pelas redes sociais, e acolhemos também a entrada procissional cantando.

0: Lembrai-vos, Senhor, da vossa aliança e nunca esqueçais a vida dos vossos pobres. Levantai-vos, Senhor, e julgai vossa causa, e não fecheis ouvido ao clamor dos que vos procuram. Em nome do Pai, do Filho e do Espírito Santo.
1: Amém.
0: A graça do Deus que é nosso Pai, o amor de Jesus Cristo, a luz e a força do Espírito Santo estejam sempre convosco.
2: Bendito seja Deus que nos reuniu no amor de Cristo. Irmãos e irmãs, na liturgia de hoje, neste dia tão especial, dia de todos os pais, vamos perceber que Deus aparece em nossa vida como uma leve brisa. Por isso que o salmista nos pede: mostrai-nos, ó Senhor, vossa bondade e a vossa salvação nos concedei. Isso tudo para que não fraquejamos na fé, como a exemplo de Pedro, e possamos ter a coragem de andar nas águas da esperança, pois ao lado de Deus as águas são calmas e tranquilas. E se precisarmos, certamente Jesus nos estenderá a mão para nos salvar, como fez a Pedro. E assim possamos reconhecer que verdadeiramente Jesus é o Filho de Deus. Continuemos em oração.
0: Sempre é bom a gente se encontrar no domingo como uma grande família, né? E temos esse presente desse sol maravilhoso que vem iluminar, que vem nos aquecer nesse dia santo. Colhemos cada um e cada uma, nossas famílias, temos a Semana da Família, logo mais temos a Festa da Unidade Paroquial no próximo final de semana, e assim nós vamos fazendo a nossa história, deixando Cristo nos guiar. Ele nos guia se a gente abre o nosso coração e experimenta a sua bondade e a sua misericórdia. Façamos isso pedindo perdão.

0: Que o Deus de misericórdia tenha compaixão de cada um de nós, perdoe nossos pecados e nos conduza um dia para a vida eterna.
1: Amém.

0: oração. Trazemos as nossas motivações, temos as intenções que estão sobre o altar. E hoje rezamos pelos pais vivos, rezamos por aqueles que já voltaram para junto de Deus, rezamos para toda a família na Semana Nacional da Família. Deus eterno e todo-poderoso, a quem inspirados pelo Espírito Santo, ouçamos chamar de Pai, fazei crescer em nossos corações o espírito de adoção filial, para merecermos entrar um dia na posse da herança prometida. Por nosso Senhor Jesus Cristo, vosso Filho, que é Deus e convosco vive e reina na unidade do Espírito Santo por todos os séculos dos séculos.
1: Amém.
2: Leitura da primeira carta dos reis, do livro dos reis. Naqueles dias, ao chegar a Horebe, o monte de Deus, o profeta Elias entrou numa gruta onde passou a noite. E eis que a palavra do Senhor lhe foi dirigida nestes termos: sai e permanece sobre o monte diante do Senhor, porque o Senhor vai passar. Antes do Senhor, porém, veio um vento impetuoso e forte, que desfazia as montanhas e quebrava os rochedos. Mas o Senhor não estava no vento. Depois do vento, houve um terremoto, mas o Senhor não estava no terremoto. Passado o terremoto, veio um fogo, mas o Senhor não estava no fogo. E depois do fogo, ouviu-se um murmúrio de uma leve brisa. Ouvindo isso, Elias cobriu o rosto com o manto, saiu e pôs-se à entrada da gruta. Palavra do Senhor.
1: Graças a Deus.

0: Leitura da carta de São Paulo aos Romanos. Irmãos, não estou mentindo, mas em Cristo digo a verdade, apoiado no testemunho do Espírito Santo e da minha consciência. Tenho no coração uma grande tristeza e uma dor contínua, a ponto de desejar ser eu mesmo segregado por Cristo em favor de meus irmãos, os de minha raça. Eles são israelitas. A eles pertencem a filiação adotiva, a glória, as alianças, as leis, o culto, as promessas e também os patriarcas. Deles é que descendem quanto à sua humanidade Cristo, o qual está acima de todos. Deus bendito para sempre. Amém. Palavra do Senhor.
1: Graças a Deus.

0: Senhor esteja convosco.
1: Ele está no meio de nós.
0: Proclamação do Evangelho de Jesus Cristo segundo Mateus.
1: Glória a vós, Senhor.
0: Depois da multiplicação dos pães, Jesus mandou que os discípulos entrassem na barca e seguissem à sua frente para o outro lado do mar, enquanto ele despediria as multidões. Depois de despedi-las, Jesus subiu ao monte para orar a sós. A noite chegou e Jesus continuava ali sozinho. A barca, porém, já longe da terra, era agitada pelas ondas, pois o vento era contrário. Pelas 3 horas da manhã, Jesus veio até os discípulos andando sobre o mar. Quando os discípulos o avistaram andando sobre o mar, ficaram apavorados e disseram: "É um fantasma!" E gritaram de medo. Jesus, porém, logo lhes disse: "Coragem, sou eu, não tenhais medo." Então Pedro lhe disse: "Senhor, se és tu, manda-me ir

0: disse: homem fraco na fé, por que duvidaste? Assim que subiram no barco, o vento se acalmou. Os que estavam no barco prostraram-se diante dele, dizendo: verdadeiramente tu és o Filho de Deus. Palavra da salvação.
1: Glória a vós, Senhor.
0: Queridos irmãos e irmãs, comunidade reunida, ministros, coroinha, leitores, a ordem franciscana que coordena a celebração, você que está desde a tua casa nos acompanhando, né? Nós estamos no 19º domingo do tempo comum, dia que nós fizemos memória, né? Lembramos os nossos pais e também damos abertura à Semana Nacional da Família, para dizer a importância que a família tem em nossa vida. Fomos presenteados com esse sol maravilhoso, né? Como é bom depois de vários dias de chuva, um dia assim belo, bonito, parece que ele vem nos aquecer e ainda nos animar para a gente seguir a nossa jornada. Assim como o profeta Elias, na minha leitura, né, diante das perseguições, das injustiças, o povo não ouvia, ele se desanimava e ele não via motivo para continuar, porque estava agitado, estava com problemas, estava com dificuldades. Foi só quando ele parou que conseguiu sentir a presença de Deus, ele volta a fazer a sua missão. Mas ele só sente a presença de Deus na brisa leve, quando ele conseguiu acalmar o seu coração, quando ele conseguiu sentir que Deus sempre está perto de nós, principalmente nas turbulências de nossa vida. Nas turbulências de nossa vida, se a gente conseguir permanecer perto de Cristo, elas passam assim tranquilamente. Mas se a gente nas turbulências se afastar do Deus verdadeiro, a gente sofre, a gente tem muitas dificuldades, porque sozinho a gente não vai a lugar nenhum. Sozinhos, nós devemos entender que sozinhos nós não somos ninguém, não temos força para nada. Qualquer ventinho, qualquer tormenta, né, nos abala, nos assusta. Assim como aconteceu com os discípulos ali, quando estavam na barca sem Jesus, né, a barca começou a chacoalhar por causa do vento, né. Aí Jesus vem caminhando sobre as águas em direção a eles, mas eles não têm a certeza que Deus sempre está presente. Aí se assustam, aí Jesus diz: calma, sou eu, calma, vocês não me conhecem? Quanto tempo caminhamos junto? Quantas vezes eu ensinei vocês que era para acreditar, que era para ter fé, que era para seguir os meus ensinamentos? E aí Pedro, né, disse: ah, tá, é você então, se és tu, manda-me caminhar sobre as águas até você. Quantas vezes nós fizemos essa proposta, né, para Jesus: é, se é tu, então me ajuda, me dê direção, me fortaleça. E aí Pedro caminha e no primeira coisa que acontece na vida dele, aí aquele ventinho.

0: dedinho bateu nas canelas, né? Pam! Ele disse: opa, cadê a fé? Então ele começou a afundar nas águas, porque não acreditou em Jesus. Aí gritou, ainda que teve a coragem de gritar: Senhor, salva-me. Jesus estendeu a mão e disse: homem de pouca fé, por que você duvidou? Por que você não acreditou? Quantas vezes nós também temos pouca fé, não acreditamos que Jesus possa fazer coisas maravilhosas. Quantas vezes nós não temos a coragem de estender a mão e dizer: Senhor, salva-me, me ajuda, me dê força, me mostre o caminho, porque eu não sei para onde ir, para que lado me atirar. Quantas vezes nós não temos essa coragem, porque nós pensamos que nós conseguimos fazer o que queremos e quando queremos. Mas Jesus nos mostra que se não estamos perto dele, nós nos assustamos com qualquer coisa. Por que que quando acontecem as tormentas, os ventos, a chuva, nós se agarramos em tudo que é santo, água benta e vela e oração? Por que isso? Porque isso nos dá insegurança ou nos dá certeza de que Deus nos protege? Então por que fazemos isso? Então por que também não fazer isso quando nossa vida passa por uma turbulência? Que todos nós passamos por turbulência. Se nós tivermos a grandeza de dizer: Senhor, me ajuda, me salve, me conduza, me mostre o caminho. Se nós não tivermos essa coragem, né? Essa turbulência vai ficando cada vez mais forte. Cada vez mais forte. E muitas vezes, né? Nós nem conseguimos gritar para que Jesus possa nos salvar e nos colocar de novo no mesmo caminho. Semana Nacional da Família tem como tema: família, torna-te aquilo que és. O que é a família? O que ela é para nós? O que ela representa para nós? Torna-te aquilo que és. Esse é o grande desafio, né? Do jeito que ela é, com as dificuldades que ela tem, ela é convocada e desafiada a continuar sendo a família, o berço da vida, o berço das vocações. É aí que surgem as vocações, é aí que nasce, né, nova vida. Então que de fato nós possamos valorizá-la. E nesse dia que nós lembramos a vocação dos pais, né, lembramos a importância que eles têm na condução da família no caminho certo. Nós vemos ali muitas intenções de pais que já voltaram para junto de Deus, né? Que tenhamos deles apenas saudades, que tenhamos aproveitado viver com eles enquanto ainda eles estão vivos. E que nós possamos, né, que teus pais vivos ainda possam aproveitar essa graça e essa bênção. Muitas vezes, ou a maioria das vezes, eles não são como a gente gostaria que eles fossem, né? Mas nós olhando para eles agora, eles olhando para nós também, nós quase sempre não somos o que eles gostariam que a gente fosse, ou que a gente siga os ensinamentos que eles nos mostraram. Mas Deus nos dá a possibilidade, né, de termos ao nosso lado, não pela eternidade, um tempo necessário para que a gente possa aproveitar essa bênção e essa graça. É uma forma de agradecer pelo dom da vida que eles nos deram. Então, aos pais que estão vivos, o nosso abraço, os parabéns. Lembram-se, nada mais é sagrado do que a tua família. Cuide dela, zele por ela, reze por ela. E os pais que já voltaram para junto de Deus, né? Que o Senhor os acolha na sua morada eterna e dê a eles o descanso e a paz merecidos. Creio em Deus Pai,
1: Criador do céu e da terra,
2: e em Jesus Cristo, seu único Filho, nosso Senhor, que foi concebido pelo poder do Espírito Santo, nasceu da Virgem Maria, padeceu sob Pôncio Pilatos,
0: foi crucificado, morto e sepultado, desceu à mansão dos mortos, ressuscitou o terceiro dia, subiu aos céus, está sentado à direita de Deus Pai Todo-Poderoso, donde há de vir julgar os vivos e os mortos. Creio no Espírito Santo, na Santa Igreja Católica, na comunhão dos santos, na remissão dos pecados, na ressurreição da carne,
2: na vida eterna. Amém.
0: Confiantes, elevemos a Deus as nossas preces, os nossos pedidos, rezando a oração pelas famílias.
1: Oração pelas famílias. Senhor Jesus, que fizeste da família o primeiro lugar do amor e da vida, ensina-nos a acolher cada pessoa com ternura. Dá-nos o dom do discernimento para reconhecermos tua presença no dia a dia. Que nossas famílias sejam espaços de comunhão, onde o perdão vence a indiferença e a esperança renasça sempre. Sagrada Família de Nazaré, intercedei por nós. Amém. Sagrada Família de Nazaré, rogai por nós. Sagrada Família de Nazaré, rogai por nós.
0: Tudo isso, Pai de misericórdia, nós vos pedimos por Cristo nosso Senhor.
2: Amém. Amém.

0: Rezemos, irmãos e irmãs, para que toda a nossa oferenda seja aceita por Deus Pai Todo-Poderoso.
1: Receba, ó Senhor, por tuas mãos este sacrifício para a glória do seu nome, para o nosso bem e de toda a sua santa igreja.
0: Senhor, acolhei com misericórdia os dons que concedestes à vossa igreja e ela agora vos apresenta. Transformai-os por vosso poder em sacramento de nossa salvação. Por Cristo nosso Senhor.
1: Amém.
0: O Senhor esteja convosco.
1: Ele está no meio de nós.
0: Corações ao alto.
1: O nosso coração está em Deus.
0: Demos graças ao Senhor nosso Deus.
1: É nosso dever e nossa salvação.
0: É justo e nos faz todos ser mais santos. Louvar a vós, ó Pai, no mundo inteiro, de dia e de noite, agradecendo com Cristo, vosso Filho, nosso irmão. É Ele o sacerdote verdadeiro que sempre se oferece por nós todos, mandando que se faça a mesma coisa que fez naquela ceia derradeira. Por isso aqui estamos reunidos, louvando e agradecendo com alegria, juntando nossa voz à voz dos anjos e dos santos todos para cantar.

0: Ó Pai, vós que sempre quiseste ficar muito perto de nós, vivendo conosco no Cristo, falando conosco por Ele, mandai vosso Espírito Santo a fim de que as nossas ofertas se mudem no corpo e no sangue de nosso Senhor Jesus Cristo.
1: Mandai vosso Espírito Santo.
0: Na noite em que ia ser entregue, sendo com seus apóstolos, Jesus tomou o pão em suas mãos, olhou para o céu e vos deu graças, partiu o pão e o entregou a seus discípulos, dizendo: tomai todos e comei, isto é o meu corpo, que será entregue por vós.

Do mesmo modo, ao fim da ceia, ele tomou o cálice em suas mãos, deu-vos graças novamente e o entregou a seus discípulos, dizendo: tomai todos e bebei. Este é o cálice do meu sangue, o sangue da nova e eterna aliança, que será derramado por vós e por todos para a remissão dos pecados. Fazei isto em memória de mim.

0: Eis o mistério da nossa fé.
1: Toda vez que comemos deste pão, toda vez que bebemos deste vinho, recordamos a paixão de Jesus Cristo e ficamos esperando sua vinda.
0: Recordando, ó Pai, nesse momento a paixão de Jesus nosso Senhor, sua ressurreição e ascensão, nós queremos a vós oferecer esse pão que alimenta e que dá vida, e este vinho que nos salva e dá coragem.
1: Recebei, ó Senhor, a nossa oferta.
0: E quando recebemos pão e vinho, o corpo e sangue dele oferecidos, o Espírito nos una num só corpo para sermos um só povo em seu amor. Protegei vossa igreja que caminha nas estradas do mundo rumo ao céu, cada dia renovando a esperança de chegar junto a vós na vossa paz.
1: Caminhamos na estrada de Jesus.
0: Dai ao vosso servo, o Papa Leão, ser bem firme na fé e na caridade, e a Silvio, que é bispo desta igreja, muita luz para guiar o vosso povo.
1: Lembrai-vos, ó Pai, da vossa igreja.
0: Esperamos entrar na vida eterna com Maria, Mãe de Deus e da Igreja, os apóstolos e todos os que na vida souberam amar Cristo e seus irmãos.
1: Esperamos entrar na vida eterna.
0: Abri as portas da misericórdia aos que chamastes para a outra vida. Lembramos todas essas intenções que estão aqui sobre o altar, lembramos nossos falecidos e hoje em especial todos os pais falecidos. Acolhei-os junto a vós, bem felizes no reino que para todos preparastes.
1: A todos dai a luz que não se apaga.
0: E a todos nós aqui reunidos, que somos povo santo e pecador, dai-nos a graça de participar do vosso reino, que também é nosso. Por Cristo, com Cristo e em Cristo, a vós, Deus Pai Todo-Poderoso, na unidade do Espírito Santo, toda honra e toda glória, por todos os séculos dos séculos.
1: Amém.
0: Rezemos com amor e confiança a oração que o Senhor Jesus nos ensinou. Pai nosso
1: que estais no céu, santificado seja o vosso nome. Venha a nós o vosso reino, seja feita a vossa vontade, assim na terra como no céu. O pão nosso de cada dia nos dai hoje, perdoai as nossas ofensas, assim como nós perdoamos a quem nos tem ofendido, e não nos deixeis cair em tentação, mas livrai-nos do mal.
0: Amém. Livrai-nos de todos os males, ó Pai, dai-nos hoje a vossa paz. Ajudados pela vossa misericórdia, sejamos sempre livres do pecado e protegidos de todos os perigos, enquanto aguardamos a feliz esperança e a vinda do nosso Salvador, Jesus Cristo.
1: Vosso é o reino, o poder e a glória para sempre.
0: Senhor Jesus Cristo, dissestes aos vossos apóstolos: eu vos deixo a paz, eu vos dou a minha paz. Não olheis os nossos pecados, mas a fé que anima a vossa igreja. Dai-lhe segundo o vosso desejo a paz e a unidade. Vós que sois Deus, com o Pai e o Espírito Santo.
1: Amém.
0: Que a paz do Senhor esteja sempre convosco.
1: O amor de Cristo nos uniu. Cordeiro de Deus, que tirais o pecado do mundo, tende piedade de nós. Cordeiro de Deus, que tirais o pecado do mundo, tende piedade de nós. Cordeiro de Deus, que tirais o pecado do mundo, dai-nos a paz.
0: Eis o Cordeiro de Deus, eis aquele que tira o pecado do mundo.
1: Senhor, eu não sou digno de que entreis em minha morada, mas dizei uma palavra e serei salvo. Verdadeiramente, tu és o Filho de Deus. Isso o que os discípulos falaram. possamos nos preparar com muito amor, com muito carinho, para receber o Salvador do mundo.

0: O pão que eu darei é a minha carne dada para a vida do mundo, diz o Senhor. Oração. Ó Senhor, a comunhão do vosso sacramento que acabamos de receber, nos salve e nos confirme na luz da vossa verdade. Por Cristo nosso Senhor.
1: Amém.
0: Sentemos um instantezinho, né? Já que hoje os pais não precisam voltar cedo para casa, porque eles estão liberados de fazer almoço hoje, né? Então vamos segurar mais um pouquinho. Essa semana nós temos então a Semana da Família e daí a Festa da Unidade Paroquial. Festa em Oração Roca começa quarta-feira, 19 horas, com todas as crianças, né? Todas as crianças. As que estão para nascer também, como é? Quarta-feira, também todas as crianças. Na quinta-feira, nós levamos os nossos idosos, né? Com todas as zeladoras e capelinha. E na sexta, com todas as famílias, né? Esse é o trido que acontece sempre às 19 horas. E depois a gente vai para o salão, tem aquelas coisas boas, maravilhosas, que o pessoal prepara para nós comermos, né? No sábado nós temos miúdo ao meio-dia, celebração às 18 horas, não é missa, é celebração com a história, a encenação, né, da história de São Roque, porque da festa da unidade paroquial. E depois no salão, né? Na sexta-feira à noite, depois daqui nós vamos ao salão, lá vai ter a banda Santa Cecília, que vai tocar umas musiquinhas para nós, né? E no domingo, às 10 horas, a grande festa da unidade paroquial com todas as comunidades, todos os movimentos pastorais, celebração às 10 horas aqui no santuário, depois o almoço aí no salão, e depois da tarde um fandango, né? E vão passar um dia celebrando, convivendo com as nossas comunidades. Então, vá se organizando, vá reservando a sua carne a partir de quarta-feira, né? O seu espaço lá no salão. Vamos fazer um dia especial. Mas nós abrimos a Semana da Família, né? E o folderzinho que está aí na secretaria, quem quiser, diz práticas que fortalecem as relações familiares. O que eu devo fazer para eu tentar manter a família unida, né? Porque eu sempre digo, o agricultor cuida da sua lavoura tipo bicho, né? Cuida, cuida, e mesmo assim, de vez em quando dá um problema, ela não produz o que ele gostaria. Então também eu tenho que zelar, se eu quero minha família unida, eu tenho que zelar por ela, né? Primeira, oração antes das refeições e ao deitar. Olha ali, né? Agradecer a Deus pelo alimento e agradecer a Deus pelo dia que findou. Bênção diária dos filhos e membros da família. Se os pais soubessem a força e o poder que tem de abençoar, eles dariam umas 500 bênçãos por dia para seus filhos, para seus netos, né? Se eles soubessem, né? Criar um cantinho de Deus lá na casa, praticar, olha aqui, o diálogo, a compreensão e o perdão na família. Diálogo, compreensão e perdão. Importante, participar da Eucaristia em família. De vez em quando juntar as pintaiadas, né? E trazê-los todos para uma celebração. E também ler a palavra de Deus, né? Algumas coisitas que a pastoral familiar diz para a gente conseguir manter a nossa família unida. Porque as ondas do mar são fortes, né? As ondas, aquilo que espantaram os discípulos lá na travessia do mar, são cada vez mais fortes, cada vez mais terríveis. E nós, né? Também muitas vezes, quando nos afastamos de Deus, vemos fantasmas na nossa frente, né? Assim como os discípulos se assustaram, né? Um fantasma. Sim, mas Jesus não tem poder de nos ajudar? Então por que ver fantasma se eu posso ver a presença de Deus, de Cristo na minha frente, né? Então esse é um pouquinho da pastoral familiar que nós também vamos falar durante o trido agora, preparando a festa da unidade paroquial. Dia dos pais, né? Vamos vir aqui na frente, os pais, para nós fazer uma homenagenzinha para eles, cantar uma musiquinha. Nós temos, todos eles receberam, né? Todos eles receberam uma fitinha, né? Mas nós temos aqui dois presentes que vamos entregar para os pais, né? Um para o mais velho e outro para o mais novo, para dizer, né? Todos eles têm a importância, né? E agora, eu acho que o mais novo eu sei quem é, né? Mas deixa eu pegar aqui, mas esse aqui é para o mais velho. Que é o que eu apresento aqui? Isso aqui é para tomar um chazinho, né? Que medo vetió, tomar um chazinho, faz bem, né? Para dar força e coragem. Daí, aqui são todos novos, né? Eu acho que para cá, quantos anos? Quanti anni? Você tá novo. Tão novo, meu Deus. Eu pensava que o senhor era 8-4? 8-4, quem tem mais de 8-4? Quanto o senhor tem? 84. Ah, vou ter que quebrar a xícara. Quantos anos?
1: Deu um impacto.
0: Ninguém mais de 8-4? Que mês o senhor faz aniversário? Outubro? 7 de setembro? Setembro, isso ali. Presente pro pai mais velho, né? Pro pai mais velho. Agora pro pai mais novo, né? O pai mais novo. Eu acho que tem aqui que ainda a criança não nasceu, né? Alguém? É? Tem alguém aqui? Você? Quando que vai nascer? Já nasceu? Aqui não nasceu, né? Tem mais alguém que a criança não nasceu ainda? Então, dá-se para o pai mais novo, né? E agora nós queremos homenageá-los com uma canção. Parabéns. Os parabéns? Parabéns. Depois temos a mensagem. Bem bonitinho. Parabéns.

0: Vamos ouvir agora uma mensagenzinha para os pais, né? E depois nós queremos consagrá-los à Nossa Senhora.
1: Queridos pais, celebrar o seu dia é reconhecer a paternidade humana como reflexo e participação do amor de Deus Pai. Ser pai é uma vocação sagrada, inspirada no exemplo de São José, que exige entrega, proteção, acolhimento e a missão de guiar os filhos nos caminhos de Cristo e da virtude. Ser pai é escolher o próprio Deus, zelando pela família, com amor, retidão, paciência e coragem diante dos desafios da vida. Que todo pai encontre em São José, pai de Jesus Cristo, homem justo, silencioso e protetor, a força para amar e amparar seu lar todos os dias. Como um pai que tem compaixão de seus filhos, assim o Senhor tem compaixão dos que o temem, pois Ele sabe do que somos formados. A missão do pai de família é, espelhando-se no próprio Deus, que é pai, zelar pela família, protegê-la, amar e cuidar da esposa e dos filhos. Missão difícil, mas não impossível. Abençoa, Senhor, o pai amigo e companheiro, o pai sempre presente, que oferece colo e estende a mão, mas também o pai ausente, colocando todo o teu amor em seu coração. Abençoa, Senhor, o pai que hoje recebe o abraço dos filhos e o pai que chora a ausência do filho que partiu para teus braços. Abençoa também os filhos que muitas vezes choram a ausência do pai e aquelas mães que muitas vezes fazem o papel de mãe e de pai ao mesmo tempo. Amém. Que o Senhor os abençoe.
0: Queremos consagrar todas as famílias, todos os pais, a Nossa Senhora rezando. Ó minha Senhora,
2: ó minha Mãe, eu me ofereço em toda a vós, e em prova da minha devoção para convosco, eu vos consagro neste dia.
0: Os meus olhos, os meus ouvidos, a minha boca, o meu coração, inteiramente todo o meu ser, é porque assim sou vosso. Ó incomparável Mãe, guardai-me, defendei-me como filho e propriedade vossa.
2: Amém.
0: Nossa Senhora de Caravaggio,
2: rogai por nós.
0: Nossa Senhora de Caravaggio,
2: rogai por nós.
0: Amém.

0: O Senhor esteja convosco.
1: Ele está no meio de nós.
0: Abençoe-vos, ó Deus Todo-Poderoso, Pai, o Filho, o Espírito Santo.
1: Amém.
0: Feliz Dia dos Pais, feliz Semana da Família, bom domingo. Permaneçamos em paz, que o Senhor Deus nos acompanhe.
1: Graças a Deus.
0: Cantemos.

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9: Vamos em frente então com o nosso Alma e Tradição, depois aí do apoio cultural, nós vamos seguindo nesse domingo de tempo meio encoberto, né? Meio esquisito aí, mas a gente vai seguindo com música e vai atualizando você com as informações, também com o sucesso. Tá liberado aí o nosso 3835039. 3835039 é o nosso WhatsApp. Você pode pedir a tua música, mandar o teu alô aí, que a gente com o maior prazer vai estar atendendo a moçada nesse domingo. Aí o sol tá querendo aparecer. Ontem, um dia bom, né? De calor, depois, início da noite, deu uma pancadinha de chuva, mas tudo tranquilo, né? Faz parte, né? Até inclusive nem tava na previsão essa pancada, mas veio essa pancadinha de chuva aí pra dar uma amenizada um pouco no calor, né? Amanheceu já um pouquinho mais fresquinho, né? E a gente vai seguindo então com a nossa programação nesse domingo, a temperatura de 18 graus. Então a gente vai seguindo então, atualizando você com as informações. A previsão para hoje então, nesse domingo aí, iniciando o mês de agosto, A previsão para hoje, segundo as informações aí da meteorologia, hoje vamos aí a 25 graus, hoje não tem previsão de chuva. 25 graus hoje, então não tem previsão de chuva, vai ser isso aí meio nublado, sol e nuvens, mas vai ser isso aí. Amanhã, segunda-feira, amanhã vamos a 23 graus, também não chove. Terça-feira tem uma possibilidade aí de uns 5 milímetros, quarta-feira mais uns 9, quinta-feira uns 16 milímetros, dia sexta-feira temos mais uns 8 e a princípio chuva no sábado. O sábado aí que antecede o Dia dos Pais vamos ter chuva também. O domingo já não, o feriado vai ser tranquilo, pelo menos por enquanto. Então, essa é a movimentação da previsão do tempo aí pra você, tá certo? Então, é isso. Semana vai ser de temperaturas amenas, pode ter umas chuvinhas aí, pancadas de chuva, mas coisa pouca. Então a gente vai vivenciando aí a princípio, por enquanto, o feriado dos pais, o domingão tá tranquilo aí, tá? Liberado, né? A gente vai seguindo então com música, vamos seguindo com sucesso nesse domingaço, vou trazer mais uma caprichada pra você, vamos trazer aqui pra gente acompanhar o César Oliveira e Rogério Melo, tá chegando essa gurizada aí lá na fronteira, tch.

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6: Mas então vamos organizando pro sacrifício, já passou do meio-dia, né? Tio Alves vai servir para nós aqui a maminha e também o galetinho aqui, nós vamos seguindo aqui na nossa programação. Um bom almoço para ti, enquanto a gente vai saboreando, vai conversando aí. Daqui a pouquinho, às 5 da tarde, nós temos então aí Brasil e Noruega, né, tio? O pessoal de olho na televisão hoje acompanhando, né, tio? Todas as movimentações do jogo então de hoje. Então o pessoal vai tomando aquele mate caprichado, vai se organizando aí, aquela caipirinha, né, tio? Pessoal já sentado à mesa aí, que bonitaço, né, tio? Um bom domingo pra ti, então. A previsão pra hoje é que pra dar uma pancadinha de chuva de tarde. É, hoje tem matinê da terceira idade, né, o Alves, os meus amigos aí, a gurizada da melhor idade hoje. Hoje tem matinê, tipo, o pessoal já tá montando o som ali, nós vamos ter que dar uma chegada de tarde ali. Vamos ter que dar uma atracada de tarde ali também. Então um abraço a todo o pessoal do grupo da terceira idade, Solidariedade, né, tio, que hoje tem. Então hoje tem matinê pra essa gurizada hoje aí a partir das 2, né, isso? Aqui no Salão Paroquial, na parte de cima. Tá bueno, tio? Vamos lá, então. Nesse domingaço, 5 de julho, vamos mateando aqui, comendo essa carne especial. Um bom almoço pra ti e pra tua família. Que Deus abençoe nosso alimento, né? Deus, Nossa Senhora do Caravaggio, abençoe nosso alimento, que a gente possa sempre estar se alimentando bem, né? Tendo essa carne, essa mesa farta com a família, com os amigos. Então, que ele continue nos protegendo. Bueno, tio, bom domingo.

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0: Muito boa tarde, amigos ouvintes, muito boa tarde a todos, que a paz seja convosco. Estamos chegando mais uma tarde aí, abençoar sua vida, em nome de Jesus, mais um domingo, graças a Deus. Estamos aí, né, você que está nos ouvindo, para orar por você. No final do programa nós estaremos orando por você, também estaremos rodando a canção aí, uns hinos aí em nome de Jesus, conforme, né, muitas vezes o pessoal tem pedido, conforme o gosto de cada um, em nome de Jesus também. Hoje uma mensagem abençoada da pastora, a pastora estará trazendo uma mensagem hoje, e cada domingo mas hoje é o dia dela, né, está trazendo em seguida, logo mais, ela estará trazendo uma mensagem em nome de Jesus. Então, amigos ouvintes, vamos. Estou convidando você hoje para o nosso culto. Hoje, no domingo, hoje nós temos culto às 18 horas, ali na Igreja do Evangelho Quadrangular, bem na esquina ali, próximo você, na esquina ali, ó, próximo ao CRAS. Passou o CRAS ali, tem um terreno baldio, no lado tem a Igreja Quadrangular na esquina. Você que não conhece, não sabe onde é que é, você é bem-vindo ali, comparecer nos domingos ali, então, às 18 horas, culto da família, culto onde nós estaremos abençoando as pessoas, em nome de Jesus, tá? Você é o nosso convidado, em nome de Jesus. Também quarta-feira. Ah, pastor, mas eu não posso ir no domingo. Então, eu tenho um compromisso que outro. Então, vá na quarta, né? Ou quiser ir nos dois, culto também. Tá? Só que na quarta é às 19 horas. Quarta às 19 e domingo às 18 horas. Você é o nosso convidado especial, em nome de Jesus. Então, nós estaremos agora rodando a primeira canção, em nome de Jesus. E depois estaremos novamente em seguida a pouco.
1: Glória a Deus, muito boa tarde.

as mães, né, que são mães solteiras, mas que também são mãe e pai ao mesmo tempo, né? Então, que Deus abençoe você em nome de Jesus, tá? Então, estamos aqui nesta tarde, em nome de Jesus, abençoada, para abençoar a cada um que nos ouve, em nome de Jesus. Você que quiser ouvir uma canção, você que quiser, né, pedir uma oração, em nome de Jesus, pode ligar para cá, ligue para cá, mande mensagem no meu WhatsApp ou da pastora, né, em nome de Jesus, e com certeza a gente logo a gente vai estar abençoando em nome de Jesus a cada um, e abençoando, orando, né, para quem quiser oração também, rodando ao hino que você assim nos pedir em nome de Jesus, né? Glória a Deus. Então, glória a Deus. A Clori, em nome de Jesus, Clori, lá de Vacaria, pediu o hino, né, com Mara Lima, Labaredas. Oi, pá, se puder, roda esse hino, né? Agradeço e feliz do Dia dos Pais, Pastor Adriano. Muito obrigado, né? Gratidão aí da minha parte, em nome de Jesus, que Deus abençoe. Um abraço aí para a dona Clori, em nome de Jesus, que é nossa patrocinadora, em nome de Jesus. Também vai o meu abraço aí pro meu sogro, feliz Dia dos Pais, lá seu Dalto, lá em Vacaria. Um grande abraço aí, seu Dalto, que Deus abençoe, em nome de Jesus, e um grande feliz Dia dos Pais, em nome de Jesus, para você, em nome de Jesus, tá? Glória a Deus. Então, você hoje é o nosso convidado para estar hoje no culto, em nome de Jesus, é? Às 18 horas, em nome de Jesus. Glória a Deus. Hoje, às 18 horas, ali na Igreja do Evangelho Quadrangular, em nome de Jesus. Tá? Glória a Deus. Aleluia, Jesus. Já estou procurando um hino aqui, em nome de Jesus. O hino que já pediram, e em seguida já estaremos rodando. Hoje, às 18 horas, em nome de Jesus, Santa Ceia do Senhor, em nome de Jesus. Você é o nosso convidado, você, amigo ouvinte, você que nos ouve, em nome de Jesus, é o nosso convidado para comparecer. Você que é de pai e filho da região, do interior, compareça ali na nossa igreja, em nome de Jesus. Então vai a nossa primeira canção, em nome de Jesus.

Muito boa tarde, paz seja convosco. Aqui é a pastora Elisângela que vos fala, reforçando o convite hoje às 18 horas na nossa igreja do Evangelho Quadrangular, ao lado do CRAS, aqui em Plainfilho, bairro Navegantes. Você é nosso convidado, venha, compareça. Teremos uma linda homenagem para os pais também, em família. Venha com a sua família, que será uma bênção às 18 horas, né? E às quartas-feiras às 19, né? Em nome de Jesus. Glorioso e santo Deus, né? Abençoe a todos os pais, né? Aqueles que são avós também, né? Você que é um tio e cuida também criou, né? Alguém como filho, né? Obrigada a todos, o nosso carinho, o nosso abraço para todos os pais, para o meu pai, né? Para o seu Dalton lá em Vacaria, queria estar com ele, né? Até ontem a gente estava lá, né? Um abraço, pai, te amo muito, né? A todas as mamães que fazem papel de pai também. Que a nossa querida ouvinte, a Ana Varela, está oferecendo também o louvor sem ovelhas a todas as mães, né? Assim como ela, que também fazem papel de pais, né? Que cuidam, fazem os dois papéis, né? Jornada dupla, né? São mães e pais ao mesmo tempo, né? Então vai o nosso abraço, né? Também para a dona Ana Lopes, nossa ouvinte, um abraço. Dona Ana Lopes agradece as orações e pede o louvor Folha Seca, oferecendo ao seu esposo, né, José Lopes, em homenagem também, né, ao Dia dos Pais. Também temos a nossa querida irmã Leonira Zanella, lá de Caxias do Sul.

0: Então, glória a Deus, mais um louvor aí já colocamos, né, os dois solicitados. Então, vamos continuar com os anúncios aqui, os pedidos do pessoal, de todos os nossos ouvintes, né? Agradeço pelo carinho, pela sua audiência, né, de Pai e Filho e região, outras cidades também. Então, a dona Leonira Zanella, lá de Caxias do Sul, né? Um grande abraço que está na escuta. Pede orações aos seus familiares e também um louvor, né? Agradece, né? Oferece a seus familiares e a todos os pais, né? E também mandou um abraço para o nosso pastor, né? Que é o pastor Adriano, né? Um feliz dia dos pais. Então, o louvor é um presente de Deus com Samuel e Daniel e Samuel. Logo nós já colocaremos, né? Então, muito obrigada pela sua audiência. Um abraço para Caxias do Sul, né? Glória a Deus. Também tem a Marina. Marina é uma amiga, grande amiga, conhecida também de Caxias do Sul, pediu o louvor, eu paro para agradecer, né, da Sandra Freitas, e oferece para todos os pais, né, nesse dia especial. Então, um abraço, né. Também temos um recadinho do nosso patrocinador, do seu Dinarte, né, que está pedindo um louvor somente com Jesus, né. Então, ele oferece, né, a programação de hoje, esse louvor a todos os papais, né, que estão na escuta. A dona Maria Inês também oferece o mesmo louvor a todos os ouvintes, né? Em especial que também, né, sua esposa, a dona Maria Inês, que é uma bênção também, são nossos, esse casal abençoado, que são nossos patrocinadores, né, nossos irmãos, né, aqui da Igreja do Evangelho Quadrangular de Pai e Filho. Um grande abraço a todos, né? Então agora vou estar falando os nossos patrocinadores, né, agradecendo, né, um por um, começando com o supermercado Galon, né, com ótimas ofertas sempre disponíveis para suas compras no dia a dia ou no seu rancho. Também queremos agradecer a dona Catarina Melo, a Sandra Melo, que é sua filha, né, que são nossos patrocinadores, o seu Dinarte Moraes, a dona Maria Inês, Vilma Rodrigues, também Clorisa Nela, Daltro Correia, Maria Inês, Ana Varela, Marisete, quem mais? Deixa eu falar, a dona,
1: eu não sei o que eu tô falando, sabe?
0: Bom, enfim, já pego a folhinha para ver, agora fugiu daqui. Nós temos um time, né, de patrocinadores, né? Que Deus abençoe cada um em nome de Jesus. Pedi ajuda pro pastor, mas não soube o quê, né? Se perdeu um pouquinho aqui também. Mas é que a gente vem apurado, chegamos de viagem, né? Então, fazemos de tudo para estar, né, no horário. Então, que Deus abençoe, vamos rodar mais um louvor. Que Deus abençoe a sua vida, né, em nome de Jesus.

0: Glória a Deus, bênção em nome de Jesus, tá? Então a irmã Catarina que nos mandou um áudio em nome de Jesus pedindo oração pro seu neto Augusto Camargo. Então depois no final do programa nós estaremos orando pelo Augusto em nome de Jesus, e também oferece, pede um hino aí oferecendo para todos os pais, também dizendo que ela e a Sandra estão na escuta. Então um abraço aí para dona Catarina, que Deus abençoe a senhora, Deus abençoe a sua família, Deus abençoe aí a Sandra em nome de Jesus a todos. Com certeza Deus tem abençoado em nome de Jesus, tá? Agora sim vai, né, em nome de Jesus. Glória a Deus. Aleluia, Jesus. Então, glória a Deus. Pastora Salvador, vai falar um pouquinho, tá? Glória a Deus.
1: A irmã Bernadette, né, que nos mandou um áudio, pediu do grupo Labaredas o louvor, e ela oferece a todos os pais, né? Então, muito obrigado pela sua participação, irmã Bernadette, né? E dos patrocinadores, eu vou estar falando novamente a cada um. É um grande abraço, que eu tinha esquecido, né? Falhou na memória, agora eu peguei toda a anotação aqui, todos os nomes anotados. Então, é a nossa irmã Orlanda Alves da Silva. Um grande abraço para a dona Orlanda, né? E a dona Lourdes Antunes, que eu esqueci de falar, né? Mas agora já vou falar o nome de todos novamente, né? 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Então, que Deus abençoe em nome de Jesus, né? Então, barulhinho só de telefone que estão ligando agora, né? Pro pastor, solicitando, né? Então, culto de hoje, Santa Ceia, participe na Igreja do Evangelho Quadrangular, às 18 horas, né? Santa Ceia, homenagem aos pais, e hoje também temos, na quarta-feira, né, perdão, temos o culto às 19 horas, né? Como está o tempo, o clima na sua cidade, muito frio, né, nesses dias? Meu Deus, né? A gente estava em Vacaria, ela também é muito frio, um grande abraço para minha família, né, para minha mãe também. Dona Geni, a minha irmã Gislaine, que está na escuta, né? Que Deus abençoe, né, em nome de Jesus, todos os meus familiares, né? Meu irmão também está escutando, irmão Fernando, que é lá de Caxias, né? Venho passear esse final de semana. Que Deus abençoe, né, então, a vida da minha família, né? Em nome de Jesus e todos os ouvintes. E aqui tinha sol, até coloquei umas roupinhas lá fora e começou a chover, né? Mas, né, Deus sabe de todas as coisas. Está friozinho aqui em Pai e Filho, né? Mas que bom que a gente tem, né, uma casa, tem roupas aconchegantes, e Deus é poderoso e santo. Então prepare no final do programa, a gente vai estar orando, prepare seu copo com água, fotografia, peça de roupa, né, chave da casa, do lar, algo que represente, né, ali a sua fé. Que vamos estar orando, né, intercedendo pela sua vida em nome de Jesus. Depois já vamos para a palavra também, hoje com o pastor Adriano. Então, dedicando, né, nossa programação hoje a todos os nossos ouvintes, a todos os pais, né, todas as famílias que estão nos escutando, né, em nome de Jesus. Agora o pastor já vai dar mais uns recadinhos e depois estaremos colocando mais louvores.
0: Glória a Deus. Bênção em nome de Jesus. A irmã Mari ligou aí, disse que a Marisete e a Lourdes, a Marisete

Maria Lourdes, ela pede o hino, né, Menina Desobediente. Depois a gente vai estar rodando essa canção em nome de Jesus, e com certeza Deus estará abençoando em nome de Jesus, né? Agora a gente vai estar rodando uma canção aí em nome de Jesus. Glória a Deus.

0: Vamos, vamos meditar numa mensagem aqui em nome de Jesus, uma mensagem rápida do Dia dos Pais, em Deuteronômio capítulo 6, versículo 7. Você seus filhos, e dela falará quando estiver sentado em sua casa, andando pelo caminho e ao deitar-se, ao mensagem para os pais, digamos, para as pessoas que, né, para os pais que você educa, você que educa seus filhos, é que lá está dando assim, você a calculará, né, quando estiver sentado, andando pelo caminho, ao deitar e se levantar. Ela está dizendo que é para você ensinar, você que é cristão, a palavra de Deus, né, aos filhos. Quando estiver sentado, não precisa ser, digamos, só quando está na igreja ou em si, não, você na sua casa, quando estiver sentado, conversando na roda, quando estiver andando, quando estiver, né, ao deitado, ao levantado, de qualquer forma, ensinar os princípios bíblicos, né? O ensinamento, a gente sabe que a educação, ela vem de casa, e quem educa os pais, os pais, quando eu falo os pais, pode ser pai e mãe, mas muitas vezes digamos, como hoje é o Dia dos Pais, a gente tá falando a mensagem para o pai. No Dia das Mães a gente falou do Dia da Mãe, né? Então, quem educa, né? Que exemplo você que é pai tá deixando pro seu filho, a sua filha? Eu quero que você que é pai medite. Você tem deixado um bom exemplo pro teu filho? O teu filho ou a tua filha te vê como um exemplo, diz assim, ó, esse é o pai que eu queria para minha vida, esse é o pai que eu admiro. Teu filho ou a tua filha te olha com admiração ou desprezo? Como é que você tem digamos assim, ó, que mensagem você tem deixado para o teu filho, a tua filha? Que exemplo você tem deixado como, né, ensinamento para eles? Então, assim, ó, é muito importante. Às vezes o maior legado que você pode deixar, ou herança, muitas vezes, digamos assim, ó, os teus ensinamentos. Não é bens materiais, não é o dinheiro na conta, que às vezes a pessoa não tem para deixar algo para os filhos, mas que exemplo você tem deixado? Às vezes a maior herança que você pode deixar para o teu filho é, digamos, o ensinamento, a educação, né, que você, que teu filho possa olhar para você como um pai, como um herói, né, o exemplo dentro de casa. E um exemplo que você que é pai, eu pergunto, você tem tirado o teu tempo pro teu filho? Você tem tirado o teu tempo pra com a tua filha, pra brincar, pra olhar, né, dizer, filho, filha, vem cá, né, cê, é pra conversar, ter um diálogo. Ou, se você tem filho, eu não sei, né, para quem estou falando, mas se você tem filho pequeno, de vez em quando tira um tempinho para você brincar com o teu filho, né, levar no parquinho, na pracinha. Ah, mas o meu filho já é tão grande. Então, de vez em quando sai com o teu filho mesmo grande, leva para tomar um sorvete, vamos junto tomar um sorvete mesmo grande, depois de adulto. Ai, comer um x junto, tomar um café junto. E você que é filho, você, né, honre teu pai. A Bíblia nos fala, honra teu pai e tua mãe para que prolongue os dias da tua face, sobre a face da terra. Então, os ensinamentos que o pai tem deixado os filhos, que sejam, né, muitas vezes longos e eternos. São longos, né? Então, às vezes, ah, mas o meu pai já se foi. Mas, um exemplo, meu pai já se foi. Mas o que ele, digamos assim, ó, muitas vezes você guarde, você tenha no teu coração o que que ele deixou para você de melhor, né? De melhor não materialmente, mas como exemplo, sendo um bom pai, às vezes até sendo um bom marido para tua mãe, no caso que você que é filho. É, então, ou seja, para você que é filho, né, no caso para as pessoas que são filhos, né, ou seja, deixando um exemplo, né, como em sentido geral, na vida profissional, em todas as áreas, né, em todas as áreas. Então, seja a área que for, você que deixou, tem deixado um exemplo. Que exemplo você tem deixado para os teus filhos, né? Então, tenho certeza que Deus vai estar abençoando cada um em nome de Jesus, né? Você que é pai, né? Ensine para os teus filhos o melhor em nome de Jesus, né? Então, a gente está aqui para falar um pouquinho. A gente está falando, a Bíblia fala, ó, tome ensinamento aos teus filhos, né? Ao sentado, né? De pé, caminhando, ensine o melhor em nome de Jesus. A palavra de Deus, ela está falando que é para ensinar a palavra de Deus, mas ensine a palavra de Deus também, são aqueles que ensinam também os, né, as coisas da vida, né, o dia a dia, os valores, né, do dia a dia, da vida em geral, em nome de Jesus, tá? Então, irmãos, que Deus possa abençoar você, filho, eu falo agora para você que é filho. Se você tem uma mágoa do teu pai, perdoe ele. Dá um abraço. Dá um abraço nele. Né? Dá um abraço neles. E porque todo mundo erra. Todo mundo erra. É um ser humano como qualquer outro. Né? É falho. A pastora acho que vai falar também um pouquinho agora, tá? Mas ela tá dizendo que quer falar. Então é falho como qualquer outro. Dê um abraço neles. É. Então, às vezes a pessoa quer levar, né, um presente bom, mas às vezes o pai só quer ver o filho por perto, quer um abraço. Às vezes um abraço, um carinho vale muito mais, né, do que algo material. Então, faça isso. É quão triste o pai se sente quando, né, o filho não vai mais visitar ele, ou não liga, não manda uma mensagem. Então, reflita. Você que, não sei, você de repente já é adulto, mas se você faz isso, não sei, é seu pai. A pergunta é, se o teu filho, hoje, tua filha, fizesse isso para você, não ligar, não mandar mensagem, se magoar por alguma coisa, você ia gostar que ele fizesse isso? É, então, ou seja, não faça para os outros o que a gente não quer que faça para a gente, tá? Não faça para os outros o que a gente não quer que faça para a gente, tá? Então, ou seja, assim deve ser, né? Ou seja, se eu não quero que o meu filho faça para mim amanhã, então hoje eu não vou fazer para o meu pai da maneira que, quando, digamos, ou seja, não vou ficar com mágoa, rancor, essas coisas. Ligue, perdoe, de vez em quando vá almoçar com teu pai, né? Vá almoçar, é importante. Não quero dizer que vá todo final de semana, mas vá. Isso é importante. De vez em quando ligue, para saberem, se não tem assunto, pelo menos para saber como é que tá. E por mais, diga para o teu pai que você ama ele. E o pai também, expresse a sua palavra, as suas, filho, eu te amo. É importante. Isso é importante. Porque o amor do pai é insubstituível. É insubstituível. Ninguém pode substituir o amor de um pai. É. Isso. Pode ter certeza que as pessoas podem ter, às vezes, até de, deixa eu te criar como um pai, eu vou te dar o melhor. Pode até criar, pode até dar o melhor, mas não é igual ao pai. Então, porque ninguém substitui esse amor de um pai. E nós, como cristãos, nós temos, muitas vezes a gente coloca Deus, nós somos instituídos como filhos de Deus, e Deus quer o nosso melhor para cada um de nós, em nome de Jesus, tá? Vou passar a palavra à pastora que está me pedindo, né? Para a gente até não prolongar muito, falar com ela, ela vai falar.
1: Então também um grande abraço, um grande, né, com muito carinho, né, um alô para todas as mamães, mãe solo que faz papel de pai muitas vezes, da jornada dupla. É difícil educar um filho sozinho, é muito difícil, né, trabalhar no seu dia a dia, é difícil criar valores, ter a representação sendo mulher, ter uma representação, fazer, né, ali uma representação, tentar fazer uma representação masculina, substituir o papel do pai. É muito difícil também. Então, as nossas amadas irmãs, mulheres guerreiras que são mães solos, também é importante falar, né? Hoje em dia, os avós, né, que criam também os filhos, tem que fazer nessa jornada, digamos que tripla, né? Porque ela é avó, mas também é mãe, né? Também está sendo mãe, ele está cuidando, está educando, está criando, está fazendo o melhor para os seus filhos, né? Então, o que eu queria dizer a você, filho, valorize seu pai, valorize sua mãe, enquanto há tempo, né? Porque é muito difícil, muito triste. Pais, a gente, eu sei que quando a gente é criança, a gente tem uma mania, né? De achar, de endeusar, às vezes, os nossos pais, né? Como super-herói, né? Como assim, nossa, uma pessoa inatingível, né? De valores e que não erra. Só que o pai e a mãe são seres humanos. Eles fazem também, eles erram. A gente erra, todo mundo erra. Então peça perdão e valorize, né? E veja assim, humanize mais seu pai e sua mãe, né? Eles não são super-heróis, né? Eles não são, o pai não é o super-homem, a mãe não é a Mulher Maravilha, mas eles tentam ser, né? No seu ponto de vista, tudo que eles fazem por nós, né? Criação. Olha, uma mãe também, ela carrega 9 meses um filho, tem as dores de parto, né? A criança, né, fica ali dentro dela, né? Se criando, se formando, né? E muitas vezes ela não tem o seu cônjuge, não tem o seu companheiro. É muito difícil. Depois a criança nasce, ela faz sozinha os dois papéis de pai e mãe. Então, seja um pai também, pai, seja um pai presente, né? O filho, ele é algo, tem o teu sangue correndo na veia, né? O compromisso não é só da mãe, só porque tá na barriga dela, mas você, como pai, tem compromisso também. Perdoe se eu tô falando, se vocês, né, podem... A gente quer tocar o coração, né, dos nossos ouvintes também, né, de um modo, né, pedindo que Jesus, Deus, ele é o pai de todos os pais, né? Então, um grande abraço aos pais, né? Que Deus abençoe, uma ótima semana a todos. Depois, já se prepare para a oração, que estarei com a oração no final, né? Vamos rodar mais uma canção. Acho que o pastor vai dizer algo, né? Muito lindo, eu cheguei a chorar quando ele pediu, ele falou sobre os pais, pedir perdão nesse sentido. Muito lindo, né? Então, que Deus abençoe cada pai, cada mãe solo, né? Em nome de Jesus.
0: Glória a Deus. Agora nós estaremos rodando mais uma canção em nome de Jesus. Mas antes, a gente vai ler uma... uma mensagem aqui que, na verdade, uma irmã mandou para mim, na verdade, foi um... mandou para mim no meu WhatsApp, paz do Senhor Jesus Cristo. Pastor, temos na escuta do programa e desejamos um feliz Dia dos Pais a todos os pais que estão na escuta do programa. Que Deus abençoe a todos. Esse aí quem mandou foi o irmão Olmir dos Santos. Que Deus abençoe o irmão Olmir de Cacique ali. Um grande abraço para o senhor e um feliz Dia dos Pais também para o senhor aí. Em nome de Jesus. Está dando o nosso recadinho aí. Um abraço aí. Que Deus abençoe o irmão Olmir e a sua família. Em nome de Jesus, obrigado, obrigado mesmo pela escuta aí, e que Deus possa estar abençoando de uma maneira sobrenatural, né? Gratidão.

0: com água, suas peças de roupa, fotografia, né? Pense no seu pai. Se você está com ele, está reunido em família hoje, né? Domingo dos pais. Então, ore junto conosco, né? Se você puder. Senhor, meu Deus, tu que é o Pai, Senhor, que é o grande Deus, o Senhor Jesus, o Pai de todos os pais, o nosso Pai, Senhor, eu te peço bênçãos e provisão, Pai querido, para todos os nossos ouvintes, para todos aqueles que estão escutando nesse momento essa oração, meu Deus. Vá ao coração, ao encontro de cada pai, meu Deus, e cada papai. Ó, Senhor Jesus, abençoa da saúde para esse pai, dá forças para ele, meu Deus. Que tudo o que ele está enfrentando nesse momento, qualquer obstáculo, nada é maior que o teu amor, meu Deus. Nada é maior que a tua presença na vida dos pais, meu Deus. Eu entrego também meu pai nas tuas mãos. Ó, Deus poderoso, abençoa a vida dele, Senhor, eu te peço, em nome de Jesus, assim como todos os nossos ouvintes, os irmãos da igreja, nossos pais, né? Ó, Deus poderoso e santo, os pastores também. Abençoa também, Senhor, meu pastor, né? Meu pastor, né, que é o bispo Paulo, na de Lagoa. Abençoa o pastor Rony, de Vacaria, pastor Elias, de Caxias, e vários exemplos de pastores que eu também considero como pais, que foram pais da minha vida, né? Pastor Adriano, que eu auxiliei, de Vacaria. Então, todos aqueles que me deram um exemplo de pastores, de homens fiéis com Deus, que foram pais para mim também. Meu pai, o seu Daltro, que eu amo muito de coração, agradeço. Entrego a vida dele ao Senhor Jesus. Cuida do meu pai, meu Deus. Eu não posso estar com ele, mas o Senhor pode dar saúde para ele. Todo o carinho e o amor que ele me deu, que me dá, o tratamento, o carinho. Abençoa então, meu Deus, todos os pais, os pastores, os pais ouvintes que estão nos escutando nesse momento. Abençoa também o meu marido, o pastor Adriano, que também é um pai, né, excelente, né? Também está sempre comigo. A todos os pastores, também são pai de multidões, né? Que a gente aconselha muito os irmãos, a gente tem falado, tem aconselhado as mamães, as mães solo, que são, fazem o papel, a jornada dupla. Oh, Deus poderoso, abençoa, Senhor, todos também os nossos patrocinadores nesse momento, meu Pai. Em nome de Jesus, a todos que estão na escuta, Pai. Dá saúde, bênção, provisão, abre portas, Pai. Tira todo o mal, toda a ordem espiritual da maldade, daquilo que não provém do Senhor, da vida dos nossos ouvintes, dos nossos patrocinadores, Pai. Também peço oração para o neto da irmã Catarina, Augusto Camargo, Pai, que está hospitalizado, que se encontra, né, enfermo nesse momento. Dá saúde, Pai, cura, meu Deus. Abençoa a todos, abre portas, Pai querido, os nossos ouvintes, que tem uma semana maravilhosa, um mês de agosto maravilhoso. Oh, Deus poderoso e santo, dá provisão, Pai, não deixa faltar nada. Dá saúde, restaura a saúde, liberta. E eu te peço, e eu te agradeço, entrego nas tuas mãos, meu Deus, meu Jesus amado, todos os ouvintes que estão nos escutando, todas as famílias, onde a minha voz está chegando, alcançando, né, pelas ondas aqui da rádio de Pai e Filho, né, a nossa rádio 104.9, que é um espaço, né, que Deus abriu com muita oração, né, era um sonho do meu coração. E que Deus venha te abençoar poderosamente, a todos os nossos ouvintes, em nome de Jesus, né? Abençoa a fotografia, o copo com água, que seja um remédio físico e espiritual, Pai. A chave de casa, do lar, qualquer objeto, né, que demonstra a fé dos nossos irmãos. Que você tenha uma semana abençoada. Então, fique com mais um louvor. Não sei se o pastor também vai estar se despedindo, vou passar para ele, né? Que Deus abençoe, te dê uma semana de bênçãos, de vitória, em nome de Jesus.
1: Glória a Deus, em nome de Jesus. Também vai meu abraço, carinho para todos os pais, em nome de Jesus. E tenha uma ótima semana para todos, em nome de Jesus.

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4: 12 horas. 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
6: Alô, abagualados, começando mais um dia e hoje em especial sexta-feira, então buenas pra Tite. O sinal eletrônico do Pampa avisa lá que a comitiva do tio Chico e a nossa bicharada já tá passando por aí, ó. Alô, vivente, buenas pra ti, tauras e prendas, buenas,
7: buenas, tio Chico!
6: Ah, é bom desse jeito, né, que tu tenhas uma excelente sexta-feira. E vamos aproveitar para dizer um excelente fim de semana para ti, abagualados, apanilhados e querenciados por aqui no Galpão Parra. Vamos começar esse negócio. Abre a gaita, gaiteiro. É assim, no tranco vidente, os milírias e o cheio.

0: Começamos assim o nosso programa com os bilias e o cheiro de bailanta por aqui. Alô, Indiada Macanuda, lá pelas bandas de Guarapuava, Piquet, Orelhanos, Então Grato, Alô, Abacolados, os quatro gaudérios, Vanira de Barril Xunche.
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1: Aqui foi o trancaço do Pampa Gaúcho, o tal do velho avô. Oi, galete, sortinho das patas, né? Seu Ernesto, dona Poliana, dona Keila, seu Feliciano, como é que tu tá, cheiro velho? Buenas? Paulinho Mocelim, tá aqui o gaúcho velho, todo apaixonado, bebê. Vem aí com o menino Cancão, gente.

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2: É gauchada amiga de todas as querências, por aqui seguindo conosco na programação Baguala do Rio Grande Buenas, então tá bom por demais, né, tchê? Alô, também aqui, ó, pra dona Isadora, seu Valdemar Buenas, uma barbaridade, portal pandangueiro, do nosso jeito, tchê.

fechando assim com Raça Pampiana e o Fandango no Tal do Maruá. Tá tocando por aqui. Dona Larissa, tá bem Fred, Dona Matilda, seu Baltazar, como é que tu tá, Chiro Velho? Tá bem outro casal, seu Santiago, Dona Laura, sempre com a radiola ligada. Então tá bom, tchê. Odeio buchincho com bolicheiro, tchê.

0: que de dente rodeio, bochincho com bolicheiro.
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0: Chada amiga que segue por aqui comigo com a radiola ligada, grato pelo costado, a tora sanjada macaruda. Vamos seguindo por aqui, te mandando chasque, né? É, seu Dário, dona Roberta, também estão por aqui juntito conosco no nosso programa de hoje. Ah, vamos nesse trancaço, é o Santo Chão que já chega por aqui, ó. Vem nesse tranco, toca um gauchão.
2: Alô, alô,

la lol locutor, toca um gauchão, tchê, e vai no capricho, né? Então tá, tchê. Alô também aqui, dona Isadora, buenas, dona Esmeralda, sempre com a radiola ligada, buenas. Sinuelo, de campo e rodeio, tchê.

fechando assim som baleiro. E o dançador de maneira tá por aqui, te conto, Patrício Reio. Oi, galera, vamos seguindo pra mandar mais um chasca, aproveitando aqui, ó, pro tio Osvaldo, dona Silvana, com a Radiola Ligada, seu Dante, dona Evelina, também seu Damião, alô Marcel, como é que é, buenas, gaúcha da amiga, buenas, sou nativo, a vida da infância, o tranco que toca.

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1: É mais um programa do Rio Grande Velho que tá contigo, por aqui mandando chasque pra esse povarel. E aí, como é que tu estás? Hã? Tá bueno pra ti, seu Dante? É? Alô também, seu Osvaldo, buenas pra ti, grato pelo costado, vamos seguindo. Nesse trancaço contigo, surungaço, aconchego dos caudéis.

Surungaço por aqui, gauchada amiga. Aconchego dos Caldérios abrindo mais um bloco, né, tchê? Então tá. Alô também aqui pra Indiada Macanuda, sempre conosco com a radiola ligada lá pras bandas de Canoas. Rio Grande do Sul, CTG, raízes da tradição, como é que é? Bufa radiola véia. Alagaço, assim ó, no barulho da sanfona, tchê.

foi assim, já da macanuda tranco fandangueiro, assim ó, tchê campeiro tá por aqui, dele que dele, né, seu Adonai, como é que é, Sueli, seu Ariel, Buenas, grato, tchê guri, se botemos na bandeira, tchê.

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1: É, Tiguri por aqui, cheiro velho. Se botamos na maneira. Não,

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1: As expectativas tragam motivação. E nunca o medo de arriscar. Bora arriscar hoje? Hoje é dia de sair do comodismo. Hoje é dia de sair daquela... Ah, tô com preguiça. Quero tentar nada hoje não. Ah, hoje não vai dar certo mesmo. Para com isso, negatividade jamais. Bora, bora com expectativas para trazer mais motivação pro seu dia, pro nosso dia ser melhor. Ótima sexta!
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1: Muito bem, senhoras e senhores, e atenção que sextou, bebê, sexta-feira na área, estamos ali na portinha do final de semana, e a gente percebeu assim, que chegou na sexta-feira pelo clima, né? Ai, quanta alegria, quanta nostalgia, quanto tudo, quanta alegria, felicidade, oh meu Deus, mais uma edição do Show da Tarde chegando por aqui, você de perto, de longe, em casa, no trabalho, viajando, bora lá, hein, se entregar nesse programa de hoje com a melhor playlist musical do seu rádio, melhor do nacional e internacional. Pra começar super bem, o Natanzinho tá chegando aí. A gente se entrega. Aê!

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1: Aí sim, hein? Do valor. Segura, hein? Esse bloco aí foi demais. Tá chegando rápido o intervalo e daqui a pouquinho a gente volta por aqui no Show da Tarde. Fica por aí, bebê.
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3: 15 horas.
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0: Muito bem, voltamos. Show da tarde na área com a melhor playlist do seu rádio. Você de perto, de longe, em casa, no trabalho, viajando, que bom saber que você tá por aí. Por aqui a gente toca só a melhor programação do seu rádio. E claro que você dá pitaco na programação também. Tá na hora, inclusive, de você pedir sua música. Bora saber quem tá com a gente.
5: E a Rose, eu queria estar ouvindo uma aí com o Bruno Mars. Toca aí pra mim.

0: tarde na área com a melhor playlist musical pra você. Tem sucesso internacional, tem sucesso nacional. Fica por aí, depois do intervalo tem mais.
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0: Aí sim, voltamos, voltamos. E a gente está por aqui, curtindo a melhor programação do seu rádio. Você de perto, de longe, em casa, no trabalho, viajando. Mais uma sequência chegando. Bruno e Barreto com participação de Dog Beat. Vai.

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1: Olá, show da tarde na área. Todo mundo curtindo no volume máximo. Você de perto, de longe, em casa, no trabalho, viajando. Chegando rapidinho, intervalinho. E daqui a pouco a gente está de volta, tá? Fica por aí. Sai daí não, bebê.
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1: Muito bem, show da tarde de volta. Olha nós aqui outra vez. Bora lá, hein? Bora saber quem é que tá com a gente pedindo música na programação do show da tarde de hoje. Aumenta o som aí.
4: Que é Isadora, eu quero pedir late, coração cachorro late, gente. Beijos, tchau.
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0: Show da Tarde é a melhor programação musical do seu rádio. Só toca a música favorita, a música boa. Tá gostando? Eu também tô adorando. Depois desse bloco aí, meu Deus, eu quero é mais, eu quero é mais. Fica aí, hein? Depois do intervalo, tem mais pra gente curtir.
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2: 16 horas.
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3: Muito bem, voltamos com o Show da Tarde. Você de perto, de longe, onde quer que você esteja. Que bom saber que você está por aí. Oba, oba. Chegando mais uma sequência. A gente abre agora com o Big Up Positivo.

0: sou eu. Depois do intervalo, eu vou trazer mais uma sequência. Então fica por aí, porque essa daí que eu acabei de tocar foi sensacional. Rápido intervalo e daqui a pouquinho tem mais.
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0: Muito bem, muito bem. De volta por aqui no Show da Tarde, trazendo a melhor programação do seu rádio. Que bom saber que você tá aí com a gente. Por aqui já sabe, né? Rola a melhor playlist musical e tá na hora de saber quem é que tá com a gente pedindo música neste programa. Bora saber quem vai dar aquele pitacão? Bora conferir, aumenta o som.
2: Meu nome é Gisele e eu queria muito ouvir uma do Backstreet Boys. Toca aí pra

Sou eu, Fábio Bruno. Bora, bora, bora. Tá chegando rápido o intervalo. Depois desse bloco sensacional, essa playlist de hoje tá maravilhosa. Daqui a pouquinho tem mais, então fica por aí.

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0: e voltamos, atenção senhoras e senhores, todo mundo curtindo no volume máximo, olha nós aqui, hein? Bora lá, curtir mais uma sequência, chegando o som do bom gosto com participação de Ferrugem, pode me esquecer.
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0: gostoso e o mais perigoso.
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0: todo mundo curtindo. E aí, tá gostando? Se liguem, depois desse bloco agora foi sensacional. A gente traz mais um daqui a pouquinho, depois do intervalo. Fica por aí, bebê, já eu volto.
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3: 16:41.
0: 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Muito bem, voltamos, viu? Rapidinho, fomos ali, voltamos, já estamos de volta com o Show da Tarde. Tá na hora de saber quem vai pedir música, vai dar aquele pitaco na nossa programação musical, hein? Que som que será que vem aí? Quem tá com a gente? Fala comigo!
4: Meu nome é Ezequiel, toca do Kim Cavadão pra gente aí, valeu!
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1: Opa! Show da Tarde na área. A melhor programação musical do seu rádio. Tá na hora de dar tchau, bebê. Valeu pela companhia, pelo carinho. Um beijo no seu coração. Saúde e paz. O resto a gente corre atrás. Até a próxima edição. Valeu, tchau, tchau. 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
2: 16:54
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3: Prepare o coração, o palco está montado e o espetáculo vai começar. Está entrando no ar o programa que só toca as campeões do sertanejo. Sejam todos muito bem-vindos ao Arena Sertaneja com Jonatas Gonçalves. Aqui cada música tem história e cada história tem emoção.

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A gente faz uma pausa, mas é só pra afinar os violões. Já já o Arena Sertaneja com o Jonatas Gonçalves está de volta com esse mais modões inesquecíveis. Sertaneja. Volta aí, volta com tudo. É o Arena Sertaneja com o Jonatas Gonçalves de volta no seu rádio. Modões que marcaram época e continuam no coração do povo.

um tempinho rapidinho, mas segura aí, porque a emoção volta já já com mais modões de responsa. A poeira baixou e os clássicos estão de volta. Bora continuar essa jornada musical no Arena Sertaneja com Jonatas Gonçalves.

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1: Simbora?
2: João, essa dói demais.
1: Você tá doido aí?
2: Simbora.
1: Começa aí.

0: neguinho não aguenta não, viu? Está essa? Acabou. Ninguém aguenta.
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0: Oi, Zezé. Oi, Luciano.
2: Fala, Luciano.
0: Vamos cantar uma música junto?
2: Vambora, rapaz. Que música?
0: Essa aqui, ó.
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2: Caramba, essa música é maravilhosa, Alexandre. Deixa comigo.
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0: A gente dá uma pausadinha, mas não desgruda. Em instantes tem mais sucessos, mais emoções aqui no Arena Sertaneja.
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0: Tamo de volta, e se você achou que já tinha ouvido o melhor, prepare que tem muito mais por vir no Arena Sertaneja.

0: por hoje, mas o Arena Sertaneja com Jonatas Gonçalves volta logo mais, trazendo os maiores nomes e as modas que embalaram gerações. Valeu pela companhia e até a próxima rodada de emoções.
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3: 17:59.
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1: Oi, turma. Bandas e Companhia chegando por aqui com você pra te fazer companhia. Use música, vamos de música. Muita música de banda e tchê pra gente curtir por aqui. Quem vem abrindo a sequência do final de semana? Cleiton Borges com Rogério Magrão. Pra começar bem, Virei um Cordeirinho. Tá começando agora Bandas e Companhia.

0: lado a lado, Paulinho e Fábio no bailão, tocando por aqui. Vem que vem, tem mais, tá só começando. Aí eu chorei, San Rafael, pra gente curtir. Aproveita, manda tua mensagem, pede a sua que a gente toca.
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1: Do seu jeito com você, sempre calmão, cantando aqui, ó, Dono do Bar. Fechou a primeira sequência, só o começo, né? Tem intervalo, tem sim, a gente volta já com mais pra você, depois do intervalo, Hora do Tchê.
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1: Já voltamos com Bandas e Companhia, vem Hora do Tia chegando por aqui, tem Sorriso Lindo, álbum de casamento, Nheco Nheco da Sanfona, Candeeiro, Hora do Tia.
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1: Do seu jeito, por aqui, vem depois do Hora do Tchê, são 7, adoro, é a música. San Marino, tirando o mel da flor, bandas e companhia que segue.

0: mesmo. É ter você aí, ouvindo, curtindo, participando.
1: Tirando o mel da flor com San Marino, fechando mais uma, intervalo que chega, já tá por ali Nave Som, banda Trilegal, Wagner, tem ainda a banda Cara Nova, muita música boa depois do intervalo.
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1: Bandas e Companhia vai seguindo com recordações, flashback de bandas, tem banda Ecos, Desejos, seja bem-vinda, banda Signos e musical JM, Amor Mafioso, recordações, flashback de bandas.
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0: amor mafioso ao som de JM tocando aqui no Bandas e Companhia. Vamos seguindo, que vem chegando por aqui, fechando mais uma Portal da Serra, psicólogo, curte aí.
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0: tem mais Bandas e Companhia.
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2: Seguindo com Bandas e Companhia, vem Léo Soares, Luiz Carlos, Renata Passa. Quer tirar a dúvida? Danube Azul, nem figa, nem reza. Tem banda Camarilha chorando álcool aqui no Bandas e Companhia.

0: banca.
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2: Banda Camarilha chorando álcool, tocando por aqui. Vem seguindo com Hora do Tio, tem Estação Fandangueira chegando na oitava saideira. Rodrigo Silva e Grupo Alapuxa, Gaita da Bussoroca, Hora do Tio.
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0: A Bussoroca,
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0: Ó, do Tchê, fechando mais um por aqui, depois do intervalo já voltamos com as recordações flashback de bandas, depois do intervalo.
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0: Bandas e Companhia nas saideiras de hoje, última sequência já. Acabando o programa por aqui. Banda Exa, 2 horas atrás, tem por aqui a Amada que Mora Longe, Lembranças de Amor, KN do Brasil, boa essa música. Mercosul, Cumplicidade. Tô indo pra você, aquele grande abraço. Até mais, tchau.

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1: Alma Gêmea marcou o início do grande sucesso do cantor Fábio Júnior. Composta por Peninha, foi gravada por Fábio em 1994 no CD Fábio Júnior.

0: Você ouviu Rick Renner, Cara de Pau, música de 1999. Recados vem chegando e já voltamos com mais recordações.
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0: Nostalgia 90 já está de volta, chegando na nossa máquina da saudade, os Paralamas do Sucesso, La Bela Luna.

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1: 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E além de correr o risco de ser consumido por crianças, o produto se transforma no chorume, que penetra no solo e contamina os lençóis freáticos. 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
3: 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Tem o Leonardo. Mentira que virou paixão.

0: Você ouviu Fábio Júnior, Esqueça, da novela A Viagem. E com esta música estamos encerrando Nostalgia 90 deste final de semana, não é mesmo, Ivan?
1: É isso aí, meu amigo Kleber, estamos encerrando por aqui o Nostalgia 90, um ótimo final de semana para todos e até o nosso próximo encontro.
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2: Paim FM. 20 horas. 32 minutos.
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1: E já chegamos com mais um Abre a Gaita Gaiteiro no seu rádio para te fazer companhia. Aí os artistas, os gaiteiros, os músicos, os artistas da região aqui na sua rádio. Chegamos com os nossos gaiteiros, já trazendo por aqui um abraço especial para toda a equipe da rádio aí que tá colocando o programa para rodar. Aquele abraço. Cumprimentando todo mundo, os gaiteiros, trazendo pela vez o meu amigo Vilmar dos Teclados. Como é que tá, Vilmar?
2: Tudo bem, Fabiano, graças a Deus. Melhor agora na presença de todos os amigos aí. E é muito bom ter amigos, né?
1: Isso sempre. É muitos amigos,
2: sempre,
1: né?
2: Sempre digo que a amizade vale mais do que dinheiro.
1: Sim, sempre.
2: Sempre é bom ter amigos, né?
1: É. Mas pra gente ter amigo, a gente tem que ser amigo também, né?
2: Tem que ser amigo, com
1: certeza.
2: Então,
1: quando a gente tem muitos amigos, é sinal que a gente também é um bom amigo.
2: Nos diz o outro, só não pode ser amigo da onça.
1: Alguém tem uma música dessa, amigo da onça? É o Jaime, né? É o Jaime. Não, o Tamanduá, né? Amigo Tamanduá. Amigo Tamanduá, a música do Jaime.
2: Mas eu vou inventar uma música que fala do amigo da onça, né, Pedro? Vamos inventar uma música.
1: Amigo da onça. Então, pega e faz a música pra trazer pra nós aí. O que vem trazendo lá de Ponte Alta pra nós?
2: Essa música eu fui buscar no fundo do baú, que é uma música do Tião Carreiro, que traz por título A Porta do Mundo.
1: Vamos lá então?
2: Vamos lá.
1: Abre a gaita, gaiteiro.

0: Meu amigo Vilmar dos Teclados, trazendo música lá das antigas pra gente relembrar, porque aqui no Abre a Gaita Gaiteiro é isso, né?
1: É, isso mesmo.
0: Recordação, Vilmar.
1: Com certeza.
0: Vamos chegando com mais por aqui, Gaiteiro. O que que vem trazendo pra nós lá, Vilmar?
1: Agora vamos fazer uma Chitãozinho Chororó, pode ser pra valer.
0: Vamos lá então, posso pedir?
1: Vamos.
0: Abre a Gaita Gaiteiro.

0: Tá aí, meu amigo, Vilmar dos teclados. Vilmar,
1: é musicão, aí, né? Muito obrigado a todos.
0: Vilmar, sempre é bom ter você junto com a gente. Seja obrigado. Sempre muito bem-vindo aí. Um grande abraço lá pra Ponte Alta, toda a nossa gente amiga.
1: Será entregue.
0: Valeu, Vilmar. Valeu. Chegamos por aqui com o nosso Abre a Gaita Gaiteiro. Chegando por aqui umas visitas ilustres. Pessoas que dispensam apresentações, né? Só de ouvir a voz o pessoal já sabe quem tá falando. Meu amigo Maneca, como é que tá, Maneca?
2: Mas bueno, barbaridade, estamos chegando por aqui agora. Já vou tomar uma cuia de chimarrão. E estou muito feliz de estar aqui, encontrando uma opção de amigos aí, gente buena que está fazendo um belo trabalho. Dou os parabéns para vocês.
0: Bom demais.
2: Pelo trabalho que estão fazendo aí.
0: Maneca, todo mundo mandando música pro Maneca, né? Eu falei, o Maneca vem hoje, né? O pessoal tava faceiro aí.
2: Que isso.
0: Bom demais, uma vida inteira dedicada ao rádio, né?
2: Com alegria, com energia positiva. E levando a nossa mensagem, simples, mas muito sincera, porque nós queremos fazer mais amigos, cada vez mais. E por isso, e quando existe um trabalho com boa vontade, e que a gente faz aquilo que a gente gosta, a gente procura fazer bem feito para fazer sempre. E quando eu comecei com o Jofre Amaral, eu vesti a camisa sempre. E por isso que eu digo para os nossos companheiros que chegam por ali, vista a camisa, porque se a empresa crescer, tu cresce também.
0: Tá certo.
2: E graças a Deus.
0: Tudo que a gente faz com paixão fica bem feito, né, Maneca?
3: Olha, fica muito tranquilo.
0: Meu amigo Maneca, vamos cantar a música dele?
2: Vamos. A Janete que já participou desde criança, desde menininha, também cantando na Rádio Clube.
0: Agora eu quero pedir então pro meu amigo Maneca fazer a chamada da música. Sempre aqui, Maneca, quando a gente vai chamar a música, eu grito, abre a gaita, gaiteiro. Eu quero pedir pra você fazer então a abertura da música. Manda lá, Maneca.
2: Muito bem, abre a gaita, gaiteiro.

0: vai para todos os pais do nosso imenso e querido Brasil.
1: Beleza.
2: Com boa essa música, Maneca. Bom. Gostou, Maneca?
1: Mais barbaridade de buenas, tia. E a Janete e eu e o doutor Roberto Amaral aqui fazendo o costado pra eles. É.
2: Que você cantava, eu sabia. Agora que o doutor Roberto Amaral cantava, foi novidade hoje. Única... Maneca. Um pouco, né? Quero agradecer pela tua companhia com a gente. Continua aí com a gente aí, certo. Acompanhando os gaiteiros.
1: Obrigado, obrigado.
2: Sejam sempre muito bem-vindos. Maneca, aquela frase do Maneca, olha a hora, olha a hora.
1: Olha a hora, minha gente, olha a hora.
2: Valeu, Maneca.
1: Valeu, obrigado.
2: Vamos trazendo mais por aqui os nossos amigos vindos de Correia Pinto, trazendo música. Meus amigos, os filhos de São Joaquim. Eu sou um filho hoje de São Joaquim.
3: É, só um, mas tô bem acompanhado.
2: É? Meu amigo, como é que tá você? Tá tudo bem?
3: Melhor, só quando a gente se bate.
2: Bom demais.
3: Uma beleza pura.
2: Mas eu vou aproveitar que tá essa celebridade junto com a gente aqui. Ô Maneca, você quer chamar a música no Abre a Gaita Gaiteiro? Fala lá, Maneca.
1: Abre a Gaita Gaiteiro.

0: Bom demais! É isso aí, né?
1: Barbaridade de buenos, che.
0: Mas... Bom muito no programa lá, ó, gurizada, hein?
1: Ah, mas para. Temos o disco deles lá e de vez em quando sai uma destra, né? Parabéns, filhos de São Joaquim.
0: Filhos de São Joaquim. Tá bom demais, gurizada. Vou trazendo mais por aqui os nossos gaiteiros, violeiros, chegando mais uma do meu amigo aí, né? Trazendo mais uma sequência pra nós. O que que vem chegando lá, tio Tonho, seu Joaquim?
2: Joia, rapaz, essa aí eu quero oferecer pra toda essa turma bacana que hoje estão com a gente aí, como a gente sempre faz, né? Inclusive pro Maneca, pro Correia Pinto, aquela turma joia que a gente compartilha por ali. Nós vamos puxar uma dos Carancho.
0: Os Carancho?
2: É, dos Carancho, os velhos Carancho.
0: Qual que é a música?
2: Estampa de Gaúcho.
0: Estampa de Gaúcho. Abra a gaita, gaiteiro!

0: Grosso é aquele que pensa que tradição
1: é grossura.
0: Grossura, tá certo. Seu Joaquim Tio Tonho, muito bom ter o senhor com a gente, um grande amigo, né?
1: Isso.
0: Grande amigo da gente. Leva um abraço pra toda aquela gente maravilhosa de Correia.
1: Aí, bem apertado, pode deixar que eu dou.
0: Muito bom ter o senhor com a gente. Um grande abraço.
1: E a gente, na próxima vez, Deus quer que a gente esteja junto de novo.
0: Com certeza.
1: Um abraço, Fabiano, um ótimo final de semana.
0: E que seja feita a vontade dele, né?
1: Com certeza.
0: Valeu, gurizada do violão, valeu, gente. Chegando mais gaiteiro por aqui, esse gaiteiro que eu conheci fazendo locução lá na rádio Coração da Serra, no Cerrito, né? Lá meu amigo Remy, tava lá ele trabalhando, Joel Mariano, como é que tá, Joel?
2: Tudo bem, graças a Deus, Fabiano, aí é um prazer imenso estar no teu programa aí, que você me convidou várias vezes, a gente não pode vir, então a gente está aqui com muito prazer aí.
0: Você mora perto aqui, né?
2: Do outro lado do asfalto.
0: Tá certo. E você canta, tem grupo, tem a tua equipe aí, você não toca, né?
2: Eu tocava, agora eu só canto.
0: Você era gaiteiro, né?
2: Não, guitarrista.
0: Guitarrista?
2: Era.
0: Ô Joel, o que que vem chegando pra nós, Joel?
2: Pois olha, a gente vai tirar uma música aí do nosso saudoso Mulherado Zé Rico aí, também gravado por Luan Santana.
0: Posso pedir então?
2: Pode pedir a música aí.
0: Abre a gaita, gaiteiro!

0: modão! Bom demais. Gosto dessas músicas, hein, Joel?
1: É isso aí, né?
0: É boa, né? Essas músicas, gente, quando a gente não sabe a letra, a gente vai bater no pé, mas todo mundo conhece essa música. E essa aí é conhecida.
1: Essa música é do Milionário Zé Rico, gravado com o Luan Santana também, né?
0: Tá no repertório de qualquer um dos tocadores de rodinha de violeiro.
1: Aí tá essa música aí, Anjo Loiro, né?
0: Anjo Loiro, bom demais. O que vem chegando na sequência pra nós lá, Joel?
1: Pois olha, vamos mandar uma música apaixonada agora, né? Minha romântica, né?
0: É, mais chonada ainda?
1: Mais chonada que o Anjo Loiro.
0: Você quer fazer o povo chorar, né?
1: Quer fazer o povo chorar, hein?
0: É.
1: Então agora vamos fazer uma dos filhos do Rio Grande aí. Lembrança do nosso amor, né?
0: Nossa senhora. Abre a gaita, gaiteiro.

0: Bom demais, gosto dessa música. Eu acho que essa música o padre Ivaldo canta ela também, né, padre? É, o padre canta essa música. Joel, oi. Muito bom ter você junto com a gente, meu amigo. Seja sempre muito bem-vindo, hein?
1: O prazer foi tudo meu, Fabiano. E quando precisar é só bater